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1: 11:31.
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5: 18:30.
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1: Meia-noite e 31.
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4: Meia-noite e 50.
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0: 1:05.
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0: Negra e Solimões.
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4: Bora! 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

0: Menos é mais, Henrique Castro, não tem jeito.
1: Vamos!
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0: faltando 2 minutos para as 2.
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0: 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Muito bom dia, estamos começando o Delta Rural, edição desta segunda-feira. Hoje, 25 de maio de 2026. Nosso bom dia para você que está acordando, ligando o rádio neste momento, com temperatura 11 graus, turma, neste amanhecer, hoje segunda-feira, temperatura em Bagé, portanto, agora 11 graus é a temperatura. A máxima prevista para hoje poderá chegar aos 17 graus. Hoje é segunda-feira, nós teremos sol com muitas nuvens e há chances de chuva, pancadas de chuva no período da tarde. E na noite também, turma, à noite com chuva intermitente. Vale destacar que para hoje, segunda-feira, dia 25, a probabilidade é pequena, a chance desta chuva ocorrer é pequena, é 40%. E quanto ao volume estimado para hoje, é de 2 milímetros. Nós estamos, a estimativa, o volume de chuva é de 2 milímetros, turma. Nós estamos na fase da lua crescente. O nascente do sol se dará às 7h22, o poente às 17h43. Destacando, registrando aí, né, prognóstico climático, daqui a pouquinho nós vamos trazer mais detalhes, atualização aqui para os nossos ouvintes, chamando atenção da instabilidade que poderá ocorrer, poderá chegar nesta segunda-feira aqui em Bagé. Alô, madrugadores, muito bom dia, grande abraço. Também os colegas que estão aqui conosco, nosso bom dia, nossa saudação, Carlos Silva e Luiz Sivaldo pela Rádio Difusora. Bom dia, senhoras e senhores, final de semana movimentado de programações, de atividades, enfim, né? Na nossa Bagé e também na nossa região e, por que não dizer, no estado do Rio Grande do Sul. Falando aqui da nossa região, nós tivemos aí a inauguração do Centro de Formação aqui do Senar, que ocorreu no município de Hulha Negra, né? Cidade vizinha aqui, a nossa Rainha da Fronteira. Portanto, nós tivemos aí a inauguração do Centro de Formação Profissional Rural Campanha, ocorrido no sábado, aqui na Hulha Negra. Aconteceu a cerimônia de inauguração, tivemos palestra, almoço, enfim, uma programação aí completa ocorrida no sábado. Estivemos lá, presenciamos, estivemos prestigiando o evento, uma grande programação, uma grande estrutura para a nossa Bagé e para a nossa região, ou nossa região como um todo. Registrando, né, senhoras e senhores, o magnífico empreendimento e que trará aí a capacitação, auxiliará aí a mão de obra, a qualificação da mão de obra, né, falando aí de operadores, de tratores, a turma da tecnologia, falando em drones também, da utilização e chamando a atenção, né, dos interessados, inscrições abertas. Enfim, buscando maiores detalhes até mesmo para utilizarem aquele espaço que é oferecido, é aberto, né, a todos. 6h12, vale salientar que com critérios, né, com requisitos, há também uma exigência quanto à preferência pela mão de obra, né, ligada aí ao campo, pessoas que já estão em atuação no interior do município, aí falando de granjas, de lavouras, enfim, e que precisam, né, muitas vezes da qualificação para a utilização de tratores, de equipamentos, e que às vezes não têm o devido conhecimento. Então, é o aperfeiçoamento para o uso correto de cada equipamento agrícola, conforme a parceria, né, juntamente aí com o Senar. 6h12, parabéns toda a turma aí do Senar, parabéns ao agro, parabéns a todos e sucesso. Leonardo Crâncio, nosso abraço, nosso bom dia, coordenador, né? Nossa saudação, nosso bom dia a todos vocês aí do Senar. 6:12, a temperatura 11 graus, madrugadores também aqui conosco. A outra programação que tivemos, a Farsul celebrando aí 99 anos com posse de diretoria e cobranças por segurança jurídica e apoio financeiro ao Sul. A cerimônia foi realizada na sede da entidade em Porto Alegre neste domingo, dia 24. Em uma data de forte carga simbólica, a Federação da Agricultura do Estado do Rio Grande do Sul, a Farsul, a entidade sindical do setor mais antiga do país, realizou neste domingo, dia 24, a cerimônia de posse de sua nova diretoria para o quadriênio 2026-2029. O evento, que aconteceu na sede da Federação, em Porto Alegre, coincidiu exatamente com o aniversário de 99 anos de fundação da Farsul, criada em 24 de maio do ano de 1927. A solenidade reuniu autoridades estaduais, parlamentares da bancada ruralista, lideranças do agronegócio e representantes de 136 sindicatos rurais associados, marcando também o início das comemorações rumo ao centenário da instituição, no ano que vem, 2027. Na ocasião, também aconteceu a inauguração do quadro de Gedeão Silveira Pereira, na Galeria de Ex-Presidentes. O engenheiro agrônomo e produtor rural Domingos Antônio Velho Lopes assumiu a presidência da entidade, posto que já vinha exercendo na prática desde o início de janeiro. Natural do litoral norte gaúcho e produtor em mostardas e palmares do sul, há mais de 3 décadas, Lopes foi eleito em outubro de 2025, em chapa única. Ele obteve 120 votos favoráveis dos 123 sindicatos que participaram do pleito, a 44ª eleição da história da Farsul, tornando-se o 25º presidente da entidade. A transição ocorre em um dos momentos mais agudos da agropecuária do Sul, atingida por uma sequência histórica de quebras de safra decorrentes de estiagens consecutivas e enchente histórica. Na abertura da solenidade, o novo presidente destacou o dia histórico e muito especial, que além do aniversário da federação, também oficializou a instalação dos novos conselhos administrativo, fiscal e da diretoria executiva do Senar. Portanto, fica aí o registro, né, da Farsul, celebrando aí 99 anos com posse de diretoria e cobranças por segurança jurídica e apoio financeiro ao Sul. Agora 6:17, madrugadores, nosso bom dia, nossa saudação, aqui registrando a participação, né, da turma já ligada conosco, Daniel Funari Cabral, é a turma lá de Pinheiro Machado, lá de Torrinhas. Alô, Daniel, bom dia. Alô, Dudu, muito bom dia, Eduardinho. Eberton Rutia, também ligado conosco, muito bom dia. Também aproveitamos e registrando aqui Beto Brinhol. Bom dia, meu amigo, grande abraço. E a turma aí que estão nas estradas, né? Grande abraço aos carreteiros, aos motoristas, a turma aí do PUSH, do transporte, do progresso. E grande abraço a todos os carreteiros. Abraço, Beto Brinhol. Fernando Duval também ligado conosco. Muito bom dia, Fernando Duval. José Ayrton da Nova Menezes. Alô, Ico. Bom dia, grande abraço. Também registrando aqui, Paulinho Alves. Bom dia, meu amigo. Sindicato Rural de Pinheiro Machado presente. Isso aí, né? Na cerimônia de posse. Ah, isto, na cerimônia de posse. Na Farsul, é isso, Paulinho. Grande abraço, Paulinho e Vivi, né? Lá em Porto Alegre, ontem. E também registrando, senhoras e senhores, né, no sábado, aqui no Senar, aqui na atividade, na programação do Senar, na inauguração. Um grande abraço, Paulinho e Vivi. Zé Pedro Azeredo Crespo, muito bom dia, Zé Pedro. Grande abraço à turma de Pedras Altas, também estavam presentes, né, aqui através da prefeita Veca, esteve presente no, na inauguração, né, do Senar, e a gente pôde conversar por lá. Também, dentre outras autoridades, né, muita gente, olha, lotou aqui as dependências aqui do Senar, olha, de toda parte, né? É, encontrando aí produtores, lideranças do agro, enfim, né? Um grande abraço, abraço a toda a turma aí que a gente encontrou por lá, turma do Sicredi, né? Presidente Madala, grande abraço, obrigado aí, também, né? Nosso ouvinte acompanha a programação, Leonardo Macedo, vice, nosso abraço, nosso bom dia, também, quem mais que a gente encontrou por lá? É tanta e tanta gente. Doutor Nestor, né? Turma da Farsul, Antônio da Luz, nosso bom dia. Toda a turma aí, né? Que estiveram presentes aqui da nossa região. Ah, o presidente do Sindicato Rural de Candiota também. Estivemos conversando, Afrânio Doglia. Dentre outras participações. E aí, o presidente da Agricampanha, André Bordim, também presente, né? Turma da Associação e Sindicato Rural de Bagé também, e por aí vamos, né, destacando inúmeras, além, é claro, né, das empresas, né, parceiras, e aqui fazendo destaque também a turma da Alvorada, a turma da John Deere, dentre outras empresas participantes desta grande programação. Um grande abraço a todos que estivemos conversando. Ah, o doutor Luiz Danilo! Alô, doutor Luiz Danilo! Grande abraço! É a turma, é o doutor Luiz Danilo, é a turma da criação, né, de Búfalo. Isso aí, doutor Luiz Danilo, grande abraço, bom dia. Um abraço aos amigos aí. Bom, e obrigado a todos. Ah, o seu Gilberto, a turma da Ulha. Nós não nos conhecíamos, apenas pelo rádio, né? Tivemos a oportunidade de também, lá da... de nos conhecermos, enfim, e dentre outras participações, outros amigos que a gente conheceu lá naquela ocasião. Um grande abraço a todos vocês, obrigado pelo carinho aí, pela gentileza de sempre. Bom, doutor Mário Paiva, ligado conosco, bom dia, madrugador, hein? Grande abraço, doutor Mário Paiva. Silvinho, dois grandes eventos, parabéns a Farsul, Senar e CNA. Aqui o registro do Paulinho, a turma aí deste... fazendo um registro, né? Ah, o professor Lobato, é verdade, o professor Lobato, o professor José Fernando Piva Lobato, não posso esquecer, foi um dos primeiros que cumprimentei, né? Grande abraço, professor Lobato, bem lembrado, guerreiro. Alex Melgarejo, bom dia, Silvinho, aqui na escuta, grande abraço, Alex Melgarejo, bom dia. E vamos em frente, José Pedro Azevedo Crespo, aqui destacando também a participação, né? Zé Pedro, que a semana passada esteve em Brasília, agenda corrida aí. Diretamente lá de Lima, no Peru, ele, Sartori tem novidades, logo logo estará compartilhando aqui conosco, está já em viagem, né, Sartori? Ah, turma da Pitangueira, Eduardo Peixoto, grande abraço, Henrique, a turma da Revista Futura, nosso abraço, nosso bom dia também. Estiveram presentes aqui, né? Grande abraço à turma da Pitangueira. Alô, turma de Itaqui, bom dia. Grande abraço a todos vocês aí, turma do Brafor. São 6h22, registrando as manifestações. A turma também da Santa Prenda, Serginho Barbieri, esteve por lá. A turma da Rural Jovem, isso aí, Miguelzinho, também por lá presente, né? É bastante, muita gente, com certeza. Estiveram por lá, não tenho como mencionar a todos, turma, não tenho, né? Mas apenas aqui um registro, citando aqui aqueles que a gente teve conversando, né? Certo, 6h23, João Gaspar de Almeida ligado conosco e mandando um abraço já lá para a fronteira oeste. Nós tivemos um grande evento lá em Uruguaiana. Robertito, nosso abraço, nosso bom dia. Turma lá do Sindicato Rural de Uruguaiana. E aquele sucesso, evento, né? Sucesso na programação. Falando aí também do evento realizado pelo Sindicato Rural de Uruguaiana. Turma de Uruguaiana, nosso abraço, nosso bom dia, né? João Gaspar de Almeida, diretor do Instituto Desenvolve Pecuária, seja bem-vindo, meu amigo. Grande abraço, bom dia.
1: Muito obrigado, Silvinho. Uma alegria falar contigo. Como é que tá o frio aí, Silvinho?
0: 11 graus, hoje tá agradável. Comparado à semana passada, tranquilo. João Gaspar. Semana passada, 1 grau, 2 graus, 3 graus, por aí íamos, com geada, né? Hoje,
1: rapaz,
0: 11 graus.
1: Eu passei a semana em Uruguaiana. Com três, com quatro, duas geadas grandonas, assim, hoje está agradável, né?
0: Comparado à semana passada, é bem verdade, né? Como é que estão as coisas? Muito
1: bem?
0: Trabalho, João, bastante trabalho. Nós tivemos um evento importantíssimo aí em Uruguaiana, aí, hein?
1: Mas um sucesso total, Silvinho, sucesso total de programação, de comercialização de animais, olha, um espetáculo a organização do evento, e coisas novas, um público muito, muito grande, um sucesso na cidade, tio.
0: Olha aí que movimentação, né, um baita do evento.
1: Foi uma iniciativa admirável, principalmente do Sindicato Rural de Uruguaiana. Mas um trabalho assim, fazia muitos anos que eu não via um envolvimento da comunidade, dos produtores todos. Uma beleza, tia.
0: Olha aí que espetáculo. Movimentação total, né?
1: Movimentação total. Expo Outono de Uruguaiana foi realmente, dá para dar um 10 aí, Silvio.
0: Olha aí, Expo Outono, 24ª edição, hein? Através da presidência do presidente Roberto Fagundes Guigino, presidente do Sindicato Rural de Uruguaiana.
1: Tava que era uma máquina, não parava nunca.
0: Olha aí que espetáculo. É o agro, né, João?
1: É o agro, é.
0: João Gaspar, falando das demais atividades, o que teremos aí na sequência, falando também do Instituto Desenvolve Pecuária. Nós tivemos aqui em Bagé, João, uma grande programação que ocorreu agora no sábado. Acredito que tenha conhecimento desta grande atividade, na verdade, inauguração, do Centro de Formação Profissional Rural Campanha, através aí do Senar. Que baita atividade e que empreendimento está sendo disponibilizado para capacitação, a qualificação da mão de obra, hein? É inédito no país.
1: Silvinho, é inédito, e te digo uma coisa, a importância dessa iniciativa, Silvinho. No momento em que a gente, conversando com produtores todos, a maior queixa que eu enxergo, pelo menos junto aos associados,

0: mão de obra que o Senar propõe, eu acho uma das coisas mais importantes, como tu disseste, é inédito no Brasil. Eles, pelo que eu escutei, eles já começam com formação de operadores de máquina imediatamente, vários cursos. E acho assim, ó, acho fundamental para a gente poder seguir em frente com competência, com eficiência. Eu acho que esse tipo de iniciativa, eu te diria, Silvinho, que é das mais importantes. Eu realmente fiquei encantado com isso.
1: É verdade, João. Este curso, ou este centro, ele servirá para aquele produtor, por exemplo, que fez investimento, né, num equipamento agrícola lá, num trator, e que já tem o operador que já atua na sua propriedade, mas que não tem o conhecimento daquela tecnologia embarcada que está chegando na sua granja, na sua
0: Exatamente.
1: lavoura. Então, o que que esta oportunidade aqui deste centro de formação vai qualificar aquele profissional para poder utilizar toda a tecnologia que realmente possui o equipamento, que muitas vezes está sendo utilizado só o básico, por falta de conhecimento, né, João?
0: Claro, não, e outra coisa, né? Ver o valor dessas máquinas. Que o produtor acaba tendo que entregar a pessoas sem a devida qualificação, mas porque não encontra.
1: Claro.
0: Então, é muito comum a gente ver, Silvinho, o produtor dizer: bom, não, tu não pega a minha caminhonete, tu não pega, não te deixa pegar, mas aí vai lá e pega uma máquina incrivelmente cara e com uma tecnologia embarcada que a gente não tem domínio. Não, essa iniciativa é sensacional, fundamental.
1: João,
0: E eu tenho visto.
1: perfeito. Encontrei por lá, te deixou um abração, doutor Luiz Danilo. Turma aí,
0: Ah, meu
1: né? Doutor
0: grande
1: Luiz Danilo
0: amigo.
1: presente.
0: Essa hora ele tá acordado já, Silvinho.
1: É bem
0: Essa hora ele tá
1: provável.
0: acordado.
1: Turma do Búfalo, é teu
0: É
1: colega,
0: a
1: João.
0: turma do Buff, claro, meu amigo, meu amigo de muitos anos. Mas, Silvinho, eu queria te dizer que ontem também teve um outro fato relacionado até com essa iniciativa do Senar, que eu acho que é importante a gente ressaltar. Eu não consegui chegar,
1: 99
0: mas
1: anos da Farsul?
0: exatamente, Silvinho. Eu acho que entramos agora na reta dos 100 anos aí. Eu tive lendo material publicado sobre a solenidade, sobre os discursos, etc. E acho que é tão importante a gente ressaltar o quanto as entidades são importantes para nós, né, Silvio? A gente, às vezes, eu não tenho tempo, eu não tenho disponibilidade, eu não tenho até vontade, mas o quanto é importante ter uma entidade de representação da nossa agropecuária. E fiquei contente que foi realmente uma adesão muito grande. E no dia que a Farsul completa os 99 anos, quer dizer que agora é realmente entrando na reta final. Uma entidade de 100 anos é uma coisa que tem que ser respeitada, né, Silvio?
1: É verdade. É uma entidade referência, é uma entidade de todas as lutas, de todas as batalhas, em defesa sempre pelo nosso produtor rural, né, João?
0: E acho que o Domingos tem condição, tem experiência, tem diplomacia para aglutinar todos nós nesse sentido. Acho que realmente não pude, fiquei até sentido de não ter conseguido estar lá. Mas meu Deus, eu desejo um enorme do trabalho para ele aí, e tenho certeza que vocês também vão
1: Claro.
0: apoiar, os meios de comunicação vão apoiar essa final que é a nossa maior bandeira, né?
1: Com
0: Então
1: certeza.
0: nós entramos, Silvinho, te comentando um pouquinho do nosso trabalho desse mês. Nós entramos agora na reta final do nosso da 21ª jornada NESPRO e o segundo congresso de criadores, e estamos com tudo organizado. Estamos com um número muito grande já de inscrições. Então agora é ajustar os parafusos para, se Deus quiser, 24 e 25, a gente está no Barra Shopping preparando lá um evento grande, grande para o porte do Rio Grande do Sul, um evento realmente grande, e que a gente está trabalhando bastante nisso.
1: A programação tens aí, ô João? Já a definição aí? Já está definida a programação? Como é que está?
0: Totalmente.

0: Definido, Silvinho, são 2 dias de programação. Eu não tenho na no, tá no meu telefone aqui, mas eu
1: Tá.
0: não tenho como ler. Tenho até enviado bastante, assim, até o depoimento das pessoas que vão vir a fazer as palestras para a gente. Tem gente de tem uma parte do Rio Grande do Sul, naturalmente, gente importante fazendo trabalho aqui também,
1: Claro.
0: mas bastante gente de fora. E nós contamos com acho que é uma grande oportunidade, Silvinho, de passar 2 dias discutindo e aprendendo, além do, lógico, do networking que a gente consegue fazer num evento grande como esse. Mas eu te digo que vai ser realmente um evento importante, como foi o ano passado. Nós estamos trabalhando forte aí.
1: É a 21ª Jornada Nespro e o 2º Congresso de Criadores. Este evento vai acontecer no mês de junho, nos dias
0: Junho.
1: 24 a 25, é isso?
0: 24 e 25,
1: 24 e
0: exatamente.
1: 25, né?
0: 24 e 25. E a gente está com um número grande de associados do Instituto já inscritos. A gente conseguiu algumas coisas para facilitar a vida, convênios com hotéis de Porto Alegre. Estamos entusiasmados aí para fazer o trabalho, mas vai ser realmente, acho que vai ser importante. Depois eu te passo a programação, é grande, é extensa, né, Silvinho? São 2 dias, mas eu te passo com detalhe ela.
1: Perfeito, perfeito. João Gaspar, falando do momento pecuária e aqui das pastagens, como é que tá aí pela essa região da fronteira oeste?
0: Atrasada, Silvinho, atrasada. Acho que é geral, pelo que eu tenho visto no nosso grupo, as pastagens estão atrasadas. Muita gente considerando até talvez o atraso no preparo, atraso no plantio e até a questão climática. Eu
1: Sim.
0: as que eu vi essa semana toda, realmente considerei com um atraso aí de pelo menos 20 a 30 dias no normal nosso. É que nós estamos praticamente em junho, Silvinho.
1: Pois é.
0: Nós estamos né, entrando em junho já e eu vi pastagens muito atrasadas. Não sei na tua região,
1: Tem,
0: tem
1: tava,
0: tido.
1: tava, tinha partes aqui na nossa região bonitas as pastagens, mas com essa sequência de geada aí, tal, deu uma atrasada também. Ou seja, parou o desenvolvimento, entendeu? Parou e aí dá uma estagnada, há necessidade de uma chuva aí para dar uma lavada, porque tá complicada a situação mesmo, João.
0: A mesma coisa lá, mesma coisa lá, e ainda essa semana foram 2 geadas fortes, grandes. Mas tu tem dois ouvintes aí no teu programa, que é o Arturo e o Zé Pedro, que certamente estão na beira do fogo lá, que podem
1: Tá.
0: dizer como é que estão as pastagens deles.
1: Olha, o doutor
0: As
1: Luiz Danilo
0: nossas,
1: já
0: as.
1: tá mandando avisar aqui, tá pedindo aqui, Silvinho, avisa aí que eu tô ligado, acompanhando, sempre mandando um abraço ao amigo João, prazer conversar aí com a turma, e já estão inscritos nesse grande evento. Olha, a turma já tá avisando aí, assim como o Jaquinho, a turma de Lavras.
0: O Jaquim foi dos primeiros lá, já tá orelha em pé. Mas Silvinho, tu sabe que essa parte de atraso de pastagem realmente é o problema, porque o frio foi intenso, e essa semana eu até não imagino que seja tão grande quanto da semana passada, mas vem, já tá na época também, né,
1: Claro.
0: Silvio?
1: Com
0: Então.
1: certeza. Falando um pouquinho, João, nós nunca abordamos esse tema, mas é importante quanto à questão da criação, né, de búfalos. Como é que está no Rio Grande do Sul?
0: Olha, Silvinho, o pessoal da Associação Sulina de Criadores de Búfalos tem feito um esforço enorme, enorme, enorme. Eu tive, no outro sábado, eu fui visitar a convite deles a Expo Sul lá, a feira do gado leiteiro. E te digo que o trabalho do pessoal da Associação de Búfalos, né, é um trabalho espetacular em termos de divulgação. Levando animais uma feira tradicional de gado leiteiro, de holandês, de Jersey, e eles prepararam um espaço para o búfalo, convidaram jurados aqui de tradicionais aqui do Rio Grande do Sul, trouxeram um produtor mexicano para participar do evento, que teve junto, havia junto com com esse evento havia um festival de churrasco que está se tornando tradicional, inclusive, um festival internacional de assadores e parrigeiros, coisa que eu não conhecia, Silvio. Eu não sabia que havia essa comunidade tão importante. E aí fui visitar os búfalos lá na Expo Sul, e acabou que esse convidado mexicano foi me mostrar participantes de Chile, Peru, Argentina, um número muito grande, muito organizado. Uma coisa muito interessante, é um torneio de assadores. Eles recebem, são umas parrijas assim, todas iguais para todos. Eles recebem o carvão ou lenha e eles recebem o mesmo corte de carne igual para todos. Muito interessante assim, mas eu não sabia da existência de um movimento tão grande, que hoje está representado. Já é tradicional, ele me disse que parece que é o terceiro ano já de participação aqui na Expo Sul. E o búfalo fez uma figura muito bonita, como tem feito em vários lugares. O pessoal tem se dedicado muito, diferentemente de outras regiões do Brasil, ele tem se dedicado muito aqui à promoção da carne de búfalo. Então tem feito aqueles assados grandes que são como se fosse no rolete, mas numa virada. Ele fica assando praticamente um dia. E depois é servido, como foi feito na Expo Inter já duas vezes.
1: Aqui
0: Então o
1: em Santana
0: pessoal.
1: do Livramento, Rivera, te lembra? Né? Teve agora há pouco.
0: Exatamente, exatamente, exatamente. Aliás, a primeira vez que aconteceu foi na Praça da Paz, ali em Santana do Livramento, na divisa, onde a pessoa pode colocar um pé no Uruguai e um pé no Brasil,
1: Evento
0: e ali
1: binacional.
0: foi feito. E ali foi feito o primeiro. Eu não chamo de, não sei se eles chamam de búfalo no rolete, mas acho que não é o búfalo no rolete, porque o rolete tem uma característica um pouco diferente. Mas é um assado inteiro, é uma carcaça inteira assada. E aqui na Expo Inter, o pessoal, o ano passado, eu fiquei observando, impressionante, eram, se eu não estou enganado, 248 quilos de carcaça assada. E aí foram criadas aquelas canoinhas para o pessoal provar com uma farofinha. O Silvinho tinha uma fila de 1 quilômetro de fila. Tu acredita que eu acho que foi um pouco mais de uma hora, e terminou as 248 quilos de carcaça, tu acredita?
1: Que
0: Então eles têm feito um trabalho muito, muito grande, um esforço muito grande de divulgar e fazer com que as pessoas conheçam a carne de búfalo, que muita gente não conhece. Muita gente nunca provou a carne de
1: E não é, não
0: búfalo.
1: é muito fácil assim, não é comum encontrar nos mercados, né? Pelo menos aqui na nossa
0: Não,
1: região.
0: não é comum. Eu não sei, na minha região, na região da fronteira, embora tenha um rebanho, vamos dizer, considerável. Não é comum. A região que tem feito um trabalho muito grande de compra de terneiros e de terminação de animais é essa região da Grande Porto Alegre, Glorinha, Gravataí. Esse pessoal tem comprado os terneiros e trazido para pastagens ali, e tem feito naturalmente. Aí começa a ter um abastecimento mais regular. Eu, na minha região de Uruguaiana, para fazer um bom assado, tem que ser feito, vamos dizer assim, de um produtor, uma coisa assim,
1: Claro.
0: não encontro no comércio. Mas a luta deles é muito grande. E tem um produto que está sendo extremamente trabalhado. Tu vê que o rebanho de búfalos é em torno de 2 milhões de cabeças, quer dizer, que não é uma riqueza desprezível. Mas a parte de São Paulo e Minas Gerais, principalmente, esse final de semana mesmo tinha um evento muito grande na cidade de Sarapuí, em que o pessoal promove muito o queijo de búfalo, que é talvez o produto mais conhecido, mais divulgado, mais trabalhado no mundo inteiro do búfalo, é o queijo, o leite, o queijo. E mas aqui no sul, o pessoal da associação está de parabéns aí, tem feito um esforço muito grande, participando sempre, né? São em torno de 50 mil cabeças no estado, o número estimado, mas com esse tamanho de rebanho, eles fazem um barulho grande.
1: É verdade. Tem produtor de búfalo dizendo o seguinte: nós não temos dor de cabeça com carrapato.
0: Exatamente, exatamente. Não, essa é uma diferença muito grande, muito importante hoje, mas eu acho que a diferença maior, se eu vim observando, aí já é um comentário bem campeiro.
1: Sim.
0: A região nossa da fronteira oeste, ela foi muito atropelada pelo Annone. Eu não sei se isso se pode ser aplicado na tua região também aí, mas na região da fronteira oeste, o Annone realmente atropelou forte com o uso das lavouras e aquela parte que fica contra a cerca se torna uma verdadeira sementeira.
1: Claro.
0: E o que eu observo é que o búfalo é um extremo melhorador de campo nesse sentido, mas é uma ferramenta, Silvinho. Ele consegue deixar o campo baixo, aproveita, os animais gordos, com um excelente estado corporal. Então, além dessa questão do carrapato, eu acho que tem que prestar atenção no búfalo como uma ferramenta de melhora de campo também.
1: Dá para perceber uma melhora, João?
0: Mas completamente, Silvinho. Tu não acredita que o animal ali, apertado, vamos dizer assim, com o objetivo de estar apertado, consegue transformar aquele campo num campo excelente. Um campo, por exemplo, para rebrote de azevém é impressionante. E aproveita e tem desempenho evolutivo de corpo e reprodução. Bom, reprodução, né, nem falar, né? Reprodução é impressionante.
1: Perfeito.
0: Mas eu sou suspeito para falar porque sou apaixonado por isso há muitos anos, né, Silvio? Gosto mesmo da criação. E tenho ido aí, o Luiz Danilo também é produtor aí, pertinho da cidade,
1: Eu
0: né?
1: vi uma carcaça de búfalo agora, esta final de semana, apresentada pelo Dr. Luiz Danilo. Ah, chamou a atenção. Que qualidade, né?
0: É,
1: Qualidade da
0: não,
1: carne é impressionante, né?
0: eles têm feito um trabalho muito importante. E o que está faltando realmente é a parte de escala, né? Escala de produção, que isso seria essencial. Mas o pessoal tem merece um elogio, porque tem trabalhado demais aí, sim.
1: Com certeza. Bom dia, amigos. Estive em Uruguaiana também durante a semana, participando da exposição, muito bem organizada e impecável. Quantidade, muita qualidade dos animais. Grande abraço, Maurício Costa, médico veterinário e produtor rural. Olha a turma aí elogiando a grande realização do evento em Uruguaiana. Também tenho outra participação: os búfalos no inverno comem chirca. São uma roçadeira. Doutor Luiz Danilo contribuindo com a informação.
0: Ele tem razão. E essa observação do Annone, que é hoje uma questão da fronteira oeste, não conheço tanto a campanha para dizer se também
1: Aqui tem Anone, é impressionante, é muito Anone, né? Inclusive tem a própria Embrapa Pecuária Sul que faz um trabalho aí para o controle do capim Anone, né? Mas porque realmente nós estamos aqui, olha, que tem de Anone é impressionante aqui na nossa região.
0: A fronteira oeste realmente é um problema. E aí, esse animal, ele consegue trazer qualidade para uma invernada impressionante, Silvinho. Acho que deveria ser tratado como uma pecuária, mas também como uma ferramenta. Te digo que tem sido, eu observo muito essa parte aí, porque eu vejo que na invernada do lado não acontece isso. Então, o pessoal que gosta desse animal e que tem essa experiência, acho que teus ouvintes aí talvez
1: Claro.
0: vão concordar comigo.
1: Perfeito. João Gaspar, muito obrigado pela participação. Um ótimo dia, uma ótima semana.
0: Obrigado, Silvinho. Eu te agradeço sempre aí. Um bom dia para vocês.
1: Valeu, João. Um ótimo dia aí. João Gaspar de Almeida, diretor do Instituto Desenvolve Pecuária. Participação também do Armando Azambuja. Buenos dias, Silvinho. Quem usa muito isso é a Aerifor em seus eventos, falando aí dos assados, né? Grande abraço, o Armando Azambuja, o Jaques Brasil de Souza, também ligado conosco. Bom dia, Silvinho. Ótima semana a todos. Estamos na escuta, é o Samuel Viegas. Um abraço à turma do transporte escolar. Também destaco aqui o Jovial Garcia Salvo. Bom dia. Bom dia, amigo Silvinho. Uma ótima semana a todos. Seu Lucimar Rodrigues, é a turma do transporte, a turma lá de Canguçu. Ligados conosco, nosso bom dia. E por aí vamos, né? Registrando a todas as manifestações. A turma pelo 53 999 78 8450. Anote aí o WhatsApp para encaminhar, enviar a sua mensagem pelo 53 999 78 8450. Em Dom Pedrito, Cristiano Cabreira. Alô, diretor, alô, turma aí, vice-presidente, né, do Sindicato Rural de Dom Pedrito. Nosso abraço, nosso bom dia. E membro também da Federarroz. Registrando aí a todas as manifestações, um grande abraço aos amigos. Bom dia, Silvinho, bom início de semana para nós. O Josimar Batista, é a turma do transporte, a turma que está no trecho, acompanhando o Delta Rural. Vamos ouvir música, Lisandro Amaral, chama Rita e Vitiadeiro. Bom dia, 6h48, 12 para 7, 11 graus é a temperatura.
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0: Muito bem, pontualmente, 7 horas, temperatura 11 graus, 11 graus é a temperatura. Olha, chegando aqui uma informação, seminário de combate à pedofilia e também ao abuso infanto-juvenil em Bagé. Este seminário acontecerá dia 29 de maio, às 13 horas e 30 minutos, no Salão de Atos da Urcamp, na Avenida Tupi Silveira, 299. A proteção das nossas crianças e adolescentes é uma responsabilidade de todos nós. No dia 29 de maio, em Bagé, estaremos reunidos no Seminário de Combate à Pedofilia e também ao Abuso Infanto-Juvenil, promovendo conscientização, informação e fortalecimento da rede de proteção. Esta é uma programação que tem a participação da deputada estadual Adriana Lara. Um momento importante para debater ações efetivas no enfrentamento à violência contra crianças e adolescentes e reafirmar o compromisso com uma infância segura e protegida. Dia 29 de maio, às 13h30, local Salão de Atos da Urcamp. Matéria compartilhada, informação através da assessoria de imprensa da deputada estadual Adriana Lara, aqui trazida pela assessoria Mônica. Assessora Mônica Ercolani, está ligada conosco, nosso bom dia. O Biratã Alves Branco, muito bom dia, o Biratã. Bom dia, muito bom dia, turma aí ligada conosco, a nossa saudação. Olha, falando na previsão do tempo, frio perde força e chuva retorna ao Rio Grande do Sul. Portanto, frio perdendo aí força e chuva retorna ao estado gaúcho. Destacando aqui para os nossos ouvintes, o início desta semana será marcado pelo aumento gradual da temperatura e volta da chuva na maioria das regiões do Rio Grande do Sul. A massa de ar frio que tem feito as temperaturas ficarem baixas no estado nos últimos dias perde a força a partir deste domingo, dia 24. Conforme a Climatempo, a expectativa é que a segunda-feira, portanto hoje, dia 25, marque o retorno da instabilidade no estado devido ao avanço de novas áreas de chuva associadas à formação de um sistema de baixa pressão no sul do Brasil. O tempo começa com maior variação de nuvens e grande parte do estado, mas ao longo do dia as instabilidades ganham força. As pancadas de chuva devem avançar inicialmente pelas regiões noroeste, norte e centro-norte gaúcho, onde há possibilidade de chuva moderada a forte em alguns momentos. Nas outras regiões, o tempo segue instável entre a tarde e a noite, com ocorrência de pancadas isoladas de chuva fraca a moderada. O avanço da umidade também favorece o aumento da nebulosidade sobre a região metropolitana, vales e parte da metade leste. Amanhã, terça-feira, a projeção é de continuidade da chuva. Amanhã, terça-feira, continuidade de chuva no Rio Grande do Sul, devido à atuação de uma área de baixa pressão associada à formação de um ciclone extratropical na costa da região sul. O sistema favorece o aumento das áreas de chuva e mantém o tempo fechado em grande parte do estado. Na campanha e no oeste, apesar de alguns intervalos de melhoria, a nebulosidade segue predominando e também há possibilidade de pancadas ao longo do dia, mas sem volumes superiores a 5 milímetros. Em Bagé, os termômetros devem ficar entre 11 e 20 graus. O ingresso de umidade deixa a sensação de tempo abafado. Na capital gaúcha, porém, está prevista chuva. 7h04, neste momento, hoje, segunda-feira, neste momento, nós estamos com a temperatura em 11 graus. Turma, 11 graus neste amanhecer. São 7h04, destacando também a previsão, prognóstico para esta semana, salientando que há chances de pancadas de chuva para hoje, segunda-feira, aqui em Bagé. Para quem não acompanhou, a temperatura neste momento, então, 11 graus, a máxima poderá chegar aos 17. Nós teremos sol com muitas nuvens passando a chuvoso ao período da tarde e à noite, com chuva intermitente. Vale destacar que nós estamos também na fase da lua crescente. O nascente do sol se dará às 7h22, o poente às 17h43. Quanto ao volume de chuva, a estimativa para hoje, aproximadamente aí, né, turma, em torno aí de 2 milímetros, ok? Amanhã, terça-feira, dia 26, amanhã ainda segue com uma leve chance de chuva, com sol com muitas nuvens durante o dia, períodos de céu nublado e com uma pequena chance aí de garoa para amanhã. E noite com muitas nuvens, mas é muito pequena a chance para amanhã de chuva aqui para a nossa região, certo? Amanhã temperatura mínima, segundo aqui a Climatempo, amanhã temperatura mínima de 11 e a máxima podendo chegar aos 17 graus. Depois, na quarta-feira, senhoras e senhores, dia 27, nós teremos condição de tempo firme com temperatura mínima de 10 e a máxima podendo chegar aos 17. Na quinta-feira também não há chances de chuva, com temperatura mínima de 11 e a máxima de 17 graus. E para a sexta, com temperatura mínima de 12 e máxima de 17, também sem chances de chuva. Final de semana, condição de tempo firme. Final de semana, lá no sábado, dia 30, com temperatura mínima de 11 e a máxima de 20. Esta é a tendência, senhoras e senhores. E no domingo, dia 31, com temperatura mínima de 10 e também chegando à máxima ali em torno dos 18 graus, certo? Final de semana, já a partir aí de quarta-feira, com condição de tempo firme. Aproveitando as condições, a turma aí concluindo, né, a lavoura, a colheita, falando aí da lavoura de soja, turma também no milho, finalizando aqui na nossa região. Muitos já terminaram, mas ainda temos aí alguns produtores, né, na etapa final, complementar aí, digamos assim, quanto à colheita da soja aqui na nossa região. Também registrando que daqui a pouquinho nós teremos a participação dos nossos convidados. O deputado federal Afonso Rã estará participando conosco daqui a pouquinho, mais o presidente da Agricampanha, presidente da Associação dos Agricultores da Região da Campanha, Agricampanha, André Bordim, daqui a pouquinho no Delta Rural. A turma lá do Atacadão das Baterias, muito bom dia, equipe Atacadão, bom dia. A turma do Sicredi, nosso bom dia a toda a equipe Sicredi, nossa saudação. Sicredi Agro, Paulo Porciúncula, toda a equipe, bom dia. 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A turma do Parceria Remates, alô Jaquinho, nosso bom dia, turma aí do Parceria, nossa saudação. 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E depois, na sequência, vem o remate Pecuária Forte, remate de gado geral, dia 2 de junho, em Dom Pedrito, lá no Sindicato Rural de Dom Pedrito. É o remate pecuária forte em Dom Pedrito, dia 2 de junho, terça-feira. Alô, turma de Dom Pedrito, nosso bom dia. 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Também conosco a nossa saudação, nosso bom dia, né? E a turma aqui acompanhando o Delta Rural também, né? A turma lá da Nicola, e estamos falando de Chevrolet, concessionária Chevrolet, Grupo Nicola, Alex de Labari, toda a equipe, nosso bom dia, nossa saudação. Também conosco, aproveitamos aqui, registrando, senhoras e senhores, o nosso bom dia à turma lá da Savar. 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Agora, 7:11, 7:11, Flávio Fernandes, muito bom dia, ligado aí na programação, ele e o Augusto, grande abraço, essa dupla acompanhando Delta Rural, sorvendo um bom chimarrão, isso aí, grande abraço, a meninada que está indo para aula, acompanhando Delta Rural, bom dia! Isso aí, 11 graus, turma. Silvinho, bom dia, sempre na escuta. É a turma aqui do Rincão do Jardim. Seu Onofre, ok, seu Onofre, tudo certo. Bom dia, Rincão do Jardim. Lá na Serrilhada, estiveram sem energia ontem. Ontem, eu só não tenho a informação se já foi restabelecida a energia elétrica. Alô, seu Miguel, alô, turma da Serrilhada, bom dia. Temos energia elétrica por aí, turma? Tem energia elétrica por aí? Alguma informação? Ontem havia faltado. É, Paulo Fico, já o de negro, ligado conosco, já voltou, tá tudo ok, certo? Obrigado, Paulo Fico, médico veterinário, sempre atento, acompanhando aí a programação. Tá tudo certo, normalizada, ok. A turma da Equatorial apenas aqui comunicando e reforçando que está tudo certo lá na Serrilhada. Até então, era a única localidade que havíamos recebido alguma manifestação quanto à falta de energia, mas foi restabelecida ontem mesmo, queremos acreditar. 7:12, nós vamos para o intervalo, Carlos Silva, a temperatura 11 graus.
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0: Muito bem, estamos de volta, 7:20, 7:20, temperatura neste momento, estamos com 11 graus é a temperatura. Jefferson Milk, a turma da Capil, a turma do município de Aceguá, nosso bom dia, ligado conosco, acompanhando Delta Rural, né? Nossa saudação, nosso bom dia. Magner Morales, também ligado aí na programação, acompanhando o Delta Rural. Rodrigo Reiter, nosso bom dia. Alô, Rodrigo, nossa saudação. Júlio Martins, a turma que também esteve presente, né, acompanhando aí toda a inauguração do Senar, do Centro de Formação. Ainda no sábado estivemos conversando. Um grande abraço a toda a turma aí no deslocamento diário, na audiência. Abraço, turma aí do Sicoob. Também aproveitamos e registramos a vereadora Andrea Galina, ligada conosco. Muito bom dia, vereadora. Né? Boa semana, obrigado pela audiência, pelo prestígio. Sempre também acompanhando aqui o Delta Rural. A turma lá do CTG 93, um abraço à turma do CTG 93, ao patrão Silvio Lindener. Grande abraço. E registrando que domingo, no CTG 93, dia 31 de maio, tem às 11h30 a programação, domingo, dia 31, artesanias, e ao 12h30, seguido aí de almoço. Tem mocotó, arroz com linguiça, salada e doces. Sócios, R$ 40,00, não sócios, R$ 50,00. Portanto, programação lá do CTG 93. Um grande abraço. Leandro Madruga, também ligado conosco. Nosso bom dia. Alô, turma. Bom dia aos nossos prezados e estimados ouvintes, a turma aí acompanhando o Delta Rural, tá? Registrando aqui as manifestações, as participações desta manhã aqui no Delta Rural. Muito bem, dando prosseguimento à nossa programação e seguindo aqui também com os nossos entrevistados, convidados desta manhã, né? Neste momento estará conversando conosco o deputado federal Afonso Ram, né, nosso convidado desta manhã. Daqui a pouquinho também teremos a participação do presidente da Agricampanha, André Bordin, né, tratando aí do PL 5122, tratando também das agendas aqui na nossa região, tendo em vista a grande atividade, a grande programação, que é o destaque principal deste final de semana, tendo em vista a inauguração do Centro de Formação do Senar e também em Porto Alegre, tendo aí a celebração, né, comemoração de 99 anos da FARSUL, registrando também a posse, a cerimônia de posse ocorrida na data de ontem na capital gaúcha. Deputado federal Afonso Ram já está conosco, seja bem-vindo, deputado, bom dia.
1: Bom dia, Silvinha, bom dia a todos que acompanham o Delta Rural, uma satisfação falarmos, né, esta manhã, iniciando a semana, né, a semana importante aí para o agro, como tem sido todos os dias, né, importantíssimo.
0: É verdade, deputado, e sempre com grande expectativa, né, registrando para esta semana, como será, deputado, falando aí para os nossos produtores.
1: Olha, Silvinha, é uma semana, vamos dizer assim, vai ser muito ativa, né? Eu, inclusive, estou aqui em Santa Maria, eu participo aqui de um evento e depois me desloco à noite para Brasília, para me deslocar, na verdade, amanhã pela manhã. Ontem eu falei intensamente à noite, até para preparar mais informações para essa nossa entrevista, eu conversei com Brasília, conversei com o consultor, o Nelson Fraga, o Nelsinho, que é o representante, né, do Senado, um dos representantes que está sentando na mesa, e teve uma rodada na quinta-feira e uma outra rodada na sexta-feira desta semana que finalizou, justamente buscando ver se consegue, né, um entendimento com o governo. Eu declarei na quinta-feira à noite, depois na sexta-feira, após saber do resultado da reunião, eu fiquei muito preocupado, né, com o fato de nós sentarmos na mesa com o ministro da Fazenda, o Dario Duriga, e o ministro deu uma entrevista dizendo que já tinha um acordo. Né, saiu uma entrevista na imprensa, o fato de nós sentarmos na mesa, né, para conversar, para dialogar, é justamente para buscar uma alternativa, coisa que a gente vem tentando há praticamente um ano e meio, né? E mais intensamente há um ano aí, quando a gente, em julho, que não dá bem um ano, nós aprovamos o nosso PL 5122. E de lá para cá, Silvinho, nós tivemos essas inserções toda vez que o projeto PL 5122, né, vai para ser votado, o governo pede uma reunião. Né? Foi assim que ocorreu. E a gente, tanto é que fica até chato, a gente, né, se constrange de marcar que vai ser votado e não vota. Quantas semanas nós temos feito isso, né, Silvinho? Tu é testemunho. Claro. Isso angustia o nosso produtor, angustia o setor. E a gente aproveitou muito, né, aí agora a vinda, inclusive, das lideranças para esse grande evento de inauguração desse centro, né, de treinamento, de profissionalização do Senar. Esteve conosco, né, que até quero cumprimentar o Condorelli, o Gedeão, né, a Farsul, e estavam presentes, e aí eu conversei também bastante pessoalmente com, isso foi no sábado, né? Sim. Com o Domingos Neto, Domingos Velho, né, o nosso presidente da Farsul, e também com o Zanetti, Eugênio Zanetti, presidente da FETAG. Os dois estavam conosco aqui na Ulha Negra, né? E conversei com um e conversei com o outro. E coisa que nós fizemos lá na quinta e na sexta-feira passada. O governo não quer, de jeito nenhum, aprovar o PL 5122. Ele está falando até em fazer um substitutivo, né? Ou seja, fazer uma legislação através de um senador, apresentar uma proposta complementar. Nós, o setor, e aí que a gente conseguiu com esta relatoria uma unificação, né, de entendimento, de apoio de todo o agro.

0: vista de problemas, não só no Rio Grande do Sul, fora do Rio Grande do Sul. Então, o que que está acontecendo? Nós temos um posicionamento muito claro, Farsul, FETAG, dos movimentos, acredito que também da APER, do Arley, mas também tem, é bom falar com ele também, do movimento SOS Agro, do Securitização Já, porque a gente batalhou muito e considera uma conquista o PL 5122. E o governo, ele quando sentamos na mesa, e eu participei na quarta-feira da semana passada, com o ministro, nós posicionamos a importância do projeto e ele sempre alegando, de parte do governo, que o governo quer deixar livre, não quer indicar as fontes, fixar as fontes de recurso, que é o caso do Fundo Social. E vem com a proposta que é um juro, mais alto, certo? É um juro. O nosso projeto tem 13,5% para o pequeno, juro ao ano, 5,5% para o médio do Pronamp e 7,5% para os demais produtores. O projeto que o governo está trabalhando, ele apresenta 6% de juro ao ano para o pequeno, que eu até disse na reunião para ele, dizendo que é um absurdo propor um juro tão alto, para as renegociações, no caso do pequeno. Para o médio, propõe, no caso, 8%, e 12% para os demais produtores. Então, já por si só, esse juro, o nosso setor não aceita e nem comporta a fazer a renegociação da dívida. É, Silvinho?
1: Claro.
0: Esse é um ponto importante. O outro ponto é que nós, lá no nosso texto, no artigo 2º, a gente garante as condições para que o produtor renegocie, quite a sua dívida e ele possa, vamos dizer assim, pagar com mais safras. E aí vem a questão do prazo e da carência. O governo, quando sentou na mesa, não queria e não quer dar carência. Certo? Nós temos, tem que ter a carência. O nosso projeto é 10 anos de prazo com 3 de carência, somam 13 anos. E em situações extremas é 15 mais 5. A gente chegou a colocar isso no texto. Então, eles não estão aceitando o que a gente colocou, está muito distante. Embora, vamos dizer assim, a gente colocou lá 30 milhões do Fundo Social e saldos dos fundos constitucionais. Essa é a fonte, e para quem perdeu por conta do clima, por conta do clima, Então, o que que acontece? Em relação ao que está sendo proposto agora pela relatoria do senador Renan Calheiros, era incluir outros 81 bilhões ou outros 100 bilhões, além dos 30, manter o texto do PL 5122, toda essa conquista, e agregar para o que a gente chama hoje de dívidas, de endividamento estressado, que é quem está já, vamos dizer assim, no limite do endividamento, que se estima aí 170, 180 bilhões no Brasil de endividamento estressado, no limite.
1: Certo. Deputado,
0: Tomei uma aguinha aqui
1: Tá.
0: porque fica longa a conversa,
1: Fica extensa. Deputado, e quanto à retomada deste assunto, as próprias reuniões dentro da CAI, existe reunião programada para esta semana?
0: Não, exatamente. Nós temos programado, no caso, para uma reunião com amanhã de manhã, que é o que está previsto, Por isso
1: Tá.
0: que também o que é importante. Na CAI, na Comissão de Assuntos Econômicos do Senado, está pautado para votar o PL 5122, certo?
1: Certo.
0: Com essas modificações, essas propostas que a Tereza Cristina, a nossa senadora e ministra, que fez a interlocução a pedido do senador Renan Calheiros, ela que vem conversando nacionalmente e proporam, inclusive, também o deputado Alceu Moreira participou intensamente, outros senadores, mas falando, mais especificamente, eles proporam um fundo garantidor, que é uma novidade que tem no texto do Renan Calheiros. Esse fundo garantidor se estima que precisaria, aí sim, o governo aportar um recurso né, ver de que fonte que ele tem, mas talvez

0: impacto do Tesouro, que seria o ideal de 20 bilhões, mas se falou que se abrir um fundo garantidor para garantir essas outras operações, que poderia ser algo assim. Garante os 30 bilhões que indicamos do Fundo Social para renegociação de problemas climáticos, e aí contempla amplamente o Rio Grande do Sul, não consegue contemplar os outros estados, porque tem pouco saldo do Fundo Constitucional para o Nordeste, teria um pouquinho, né? E teria, já está admitindo, 100 bilhões, outros 100 bilhões, que o governo colocaria, mas numa situação diferente que essa, de 6% de juro para o pequeno, 8% e 12%, certo? E que nós achamos exagerado, né? Mas, vamos dizer assim, seria uma alternativa. E aí vem a questão do prazo. O governo chegou a anunciar agora, porque na negociação que eu participei, eu falei, até foi da minha argumentação como deputado e representante do setor, que no mínimo, teria que ter 2 anos de carência, né? Para uma negociação, porque precisa safras. E o governo ainda disse outra coisa: não, mas nós precisamos cobrar no mínimo o juro, né? O juro, não, se não paga a parcela, mas paga o juro no primeiro ano e no segundo ano. Então, essa negociação ela é muito dura, muito difícil, mas o governo deve apresentar uma medida provisória, pelo visto, é o caminho, por isso que eu quero, vamos dizer assim, de forma clara, dizer que o governo está caminhando para apresentar uma medida provisória, talvez, de 100 milhões, com essa faixa de juros, mas, pelo que se sabe, só incluiria pequenos e médios produtores, e aí todos os demais produtores estariam fora. Não sei se vai vir nesse formato, mas é isso que preocupa, né? E também, a fonte de dinheiro é assim, quem está no crédito oficial utiliza esses valores, e quem não está, não consegue esse juro. Quem está hoje trabalhando, né, que é, se fala aí em 60%, 70% do crédito, está no juro livre, em torno de 60% dos produtores. No juro livre, eles querem renegociar as dívidas em juro livre, entendimento com os bancos. Aí o produtor fica totalmente fragilizado para fazer uma negociação. Por isso a Farsul, o FETAG se posicionaram contra, né, vamos dizer assim, uma medida provisória, né, não é um contra, mas é assim, a favor totalmente, e pede a votação do PL 5122, com as agregações que o Senado está colocando.
1: Até porque então, todo o trabalho técnico com a necessidade ou com as necessidades por parte dos produtores, ele está com embasamento no PL 5122, né? Uma medida provisória, uma MP, ninguém sabe de que forma é que ela vem, né, deputado?
0: Ela, vindo esses parâmetros que eles estão colocando, é muito difícil para o produtor, né? Nós justamente criamos o PL 5122, um texto, um formato, né? E agora vem essa abrangência maior para o Brasil, né? Com mais recursos, que é uma necessidade, que tem perdas por clima, mas tem perdas por outros fatores, né, de preço, de rentabilidade, que isso está pegando o agro do ponto de vista total.
1: Claro.
0: Custos elevados com as guerras, aí, custo de combustível, custo de fertilizante, e fundamentalmente os preços dos commodities caindo. O preço do arroz em baixa, o preço da soja agora caiu, né? Então, com exceção da pecuária, todos os produtos aí do agro, as moedas, né, estão com preço muito baixo e custo alto. Então, essa conta não fecha, né? E o agricultor, o produtor, ele tem que investir em tecnologia. Então, ele investiu em máquinas, investiu em implementos, né? Ele tem um nível de investimento muito alto. E para nós, no Rio Grande do Sul, que é a pior situação das piores, nós tivemos em 6 safras, né, 5 problemas, né? Claro. 5 problemas graves, 5, né? 4 secas, estiagem sérias, e as chuvas, as enxurradas, e todo mundo sabe disso.
1: Claro.
0: Que foi,
1: deputado,
0: por conta do clima que nós perdemos, né?
1: Está conosco o presidente da Agricampanha, André Bordin. Aqui recebo a informação, o aniversariante do dia. De pronto, de imediato, aproveito para cumprimentá-lo, tendo em vista a data de seu aniversário. Presidente André Bordin, bom dia e parabéns.
2: Bom dia, Silvinho. Bom dia, deputado Afonso Rã. Obrigado pela lembrança e pelas felicitações. A gente fica feliz em estar comemorando mais um ano de vida, mas sabendo que tem muita luta pela frente e continuar tentando organizar aí as pendências que acontecem no agro nos últimos anos, né?
1: Com certeza. Presidente André Bordinho, o que dizer neste momento, toda essa situação?
2: Ah, eu estava acompanhando a entrevista agora do deputado e a gente vem acompanhando nos últimos anos todo esse trabalho que vem sendo feito. No último ano tivemos sim, 3 oportunidades lá em Brasília junto com o deputado e a gente vê que essa medida provisória, isso é uma morte anunciada ao produtor, né? É como entubar o paciente e esperar alguns dias para morrer, porque a última medida provisória daqueles 12 bilhões, me aponte um produtor que botou a mão. O governo ele lança uma medida provisória para engessar, para dizer que está fazendo algo, mas é nada mais do que engessar o acesso ao crédito, né? Visto que tem vários gatilhos de como o produtor vai conseguir, né? E pergunto, deputado, tivemos a aprovação na Câmara da relatoria do senhor, foi aprovado o texto, foi para o Senado, estávamos vendo que a grande maioria era a favor desse PL, por que que não passa? Porque que manobra o governo consegue fazer para barrar esse PL e ainda entrar uma medida provisória? A única salvação nossa seria o PL nesse momento. E pergunto, tem uma chance disso acontecer ou é mais certo que vai ser a medida provisória mesmo?
3: Olha, em primeiro lugar, André Bordini, uma satisfação, né, falar contigo, te cumprimentar pelo aniversário, dizer da tua liderança, né, e dos produtores da AgriCampanha. Sou testemunho das reuniões que fizemos e da tua participação aqui em Brasília, assim como também, né, os nossos sindicatos aí de Bagé, de Dom Pedrito, né? Também da Associação dos Agricultores de Dom Pedrito, também dos produtores aqui da Ulha, Ceguá, Candiota, Cumarino. Nós trabalhamos com todos os cenários de todos os produtores em todos os momentos. E qual é a conquista do projeto PL 5122? Ele ouviu o produtor. Nós ouvimos o produtor, trabalhamos com em sintonia, né, com as consultorias e vimos o diagnóstico e buscamos solução. Apontamos a solução. Tanto é que nós já deveríamos ter aprovado esse projeto no Senado. Entrou agora toda essa dificuldade do agro brasileiro, né, André? E no Senado, toda vez que vai para votação, como eu comentei anteriormente, o senador Renan Calheiros, que é, logicamente, um homem, né, um senador do governo, né, que tem trânsito e representa o governo, estabelece e que é um diálogo, que até não está errado do ponto de vista desse, que fosse um diálogo que nos abrisse e nos entendessem e compreendessem a nossa verdadeira necessidade. Porque o governo não está abrindo mão, e aí é a dificuldade, né? Não está abrindo mão de utilizarmos o fundo social, que é uma fonte que não impacta e está aí um dos pontos mais críticos, né? Existe a possibilidade, sim, de votar, e acredito que nós vamos votar, mas o governo, né, se movimentando lá no Senado, deve apresentar um substitutivo, que é, né, um contraponto. E aí que está muito nas mãos dos senadores, nós vamos ter que trabalhar muito com eles, para que a gente consiga aprovar o nosso texto, né, e não o substitutivo. Depois tem a votação no plenário. Então nós sempre tivemos uma compreensão de ter um apoio grande de senadores, tanto é que na CAI, a Comissão de Assuntos Econômicos, acredito que nós temos maioria para aprovar a nossa proposta, né? A dificuldade vai ser no Senado, porque o governo se movimenta muito, e aí que eu tomei uma decisão, André, Silvinho, que essa decisão eu tomei na quinta-noite e na sexta eu externei, de que eu não vou sentar mais lá na mesa de negociação. Por quê? Porque senão eu vou validar uma medida provisória que eles vão fazer, eles vêm nos atropelando, né? Uhum. E nós temos que votar o projeto, porque eu fiquei sabendo de uma entrevista do ministro, dizendo que já estamos sentando na mesa, que está acordado, e não está acordado. Os produtores, e eu tenho certeza que a AgriCampanha, e você também, André, e assim como foi com a Farsul, FETAG, os outros movimentos, o pessoal não autoriza a gente fazer uma negociação que a gente, vamos dizer assim, venha a perder o que já é uma conquista, porque nós consideramos uma conquista
0: a votação na Câmara e a elaboração do projeto, que é hoje um consenso no agro brasileiro, mas é uma parte do processo. E essa outra parte que ficou fora, que é a grande dificuldade. Então, o que seria uma solução? Votar o PL 5122, aprovar, atende aí 70%, 80% das necessidades do Rio Grande do Sul, né, para quem perdeu pelo clima, e esses outros 100 bilhões seriam nessas regras, mas exclui muita gente e fica na mão dos bancos, né, os agentes financeiros. Então, de novo, o produtor vira refém e não é isso que a gente quer. Então, nós estamos assim, ó, num divisor de águas muito grande, né? Eu resolvi, né, inclusive tem uma reunião amanhã de manhã, eu não vou participar, porque eu já participei, eu já dei as opiniões, e eu voltei e ouvi o setor. Quando eu ouvi o setor disse, não. E aí eu perguntei até, vamos para o tudo ou nada? E os líderes me disseram, né, vamos sim, porque isso aí que o governo quer nos dar é nada. Ou seja, é inviável uma medida provisória em que deixa o produtor renegociar suas dívidas que ele já não tem como, né? Não queria dar carência. Prazo menor, também juros altíssimos e negociar com o banco juro livre, então não precisa nem de governo. Para que governo? Onde é que está o, né, quem dita e quem apoia as políticas públicas? Então, o governo federal nesse momento, né, na minha opinião, assim, né, não se afasta do eixo do que a gente vem construindo, e por isso a minha grande preocupação. Eu venho lutando, vocês são testemunhas, todo o tempo, incessantemente, e agora nas rodadas e nas negociações, da mesma forma, para sensibilizar o governo, só que nós não podemos abrir mão do PL 5122, é isso que está sendo dito pelas lideranças.
1: O que estou recebendo também de mobilização e de parte dos produtores de todo o estado do Rio Grande do Sul, e aqui manifestação inclusive da Fronteira Oeste, informando a possibilidade de mobilização, caminhonaço, tratores, enfim, seria uma das alternativas. Inclusive, poderíamos também consultar o presidente da Agricampanha se existe também este mesmo entendimento. Presidente André Bordin.
4: Silvinho, a Agricampanha ela vai adotar esse posicionamento parelho à Farsul. Estaremos publicando uma nota hoje que somos contrários à medida provisória, até porque, como o deputado falou, ela não vai ajudar em nada, ela vai engessar mais o endividamento do produtor rural. E o que nos preocupa muito é que fazem quase 2 anos que a gente vem discutindo isso e o setor não consegue colocar a mão em nada. Precisamos de uma velocidade maior, e a gente sabe que trava na burocracia do nosso país, mas isso tem que ser o mais rápido possível. Estou sabendo de muita gente que vai para Brasília essa semana para tentar pressionar, porque a gente sabe que, e o deputado pode confirmar, que Brasília só funciona sob pressão. Então, vai ter que sim ter uma pressão dos produtores para que o governo, de alguma maneira ou outra, enxergue que a melhor medida no momento é seguir o PL 5122. Porque sendo essa medida provisória da qual eles querem empurrar mais uma vez, a maioria dos produtores não vão colocar acesso, não vão ter acesso, como foi a última medida provisória dos 12 bilhões, que, se não estou falando um fato inverídico, voltou o dinheiro pro governo, porque muitos produtores não conseguiram acessar.
0: De 12 voltou 4 bilhões e meio.
4: Uhum. Pois é, e aí de que adianta a gente informar na mídia que o governo está fazendo uma medida provisória de 100 bilhões, sendo que 80 vai voltar? Isso é apenas só para em ano eleitoral dizer que está fazendo alguma coisa para o produtor, que é mentira, porque nunca fizeram nada, elegeram o agro como inimigos, sendo que o agro é responsável pelo superávit do Brasil, isso todo mundo sabe, a gente já cansou de falar, mas, na verdade, eu acredito que se não for uma PL empurrada goela abaixo, vai continuar essa questão da medida provisória, desse dinheiro ilusório, onde colocam na mídia que tem um valor X que vai solucionar o problema dos produtores, mas que, na verdade, a maioria não consegue botar a mão, e no final do ano esse dinheiro vai retornar para o governo, como aconteceu nessa última medida provisória.
0: Exatamente, André e Silvinho e quem nos acompanha, isso frustra muito, né? Requer essa mobilização, é difícil para o produtor fazer mobilização, mas tem que fazer dentro do possível, né? Toda a presença dos líderes que têm estado em Brasília nos ajuda muito, né? Ajuda a estar lá dentro da reunião da comissão. Na minha opinião, eu posiciono com clareza, a solução vai ter que ser política, já que o governo não faz. Então, a pressão em cima dos senadores nesse momento, que ela é muito importante, né, que esse projeto seja aprovado na Câmara, no Senado, ele volta para a Câmara. É importante que ele saia com a relatoria boa, né, com um texto bom, e, se possível, dentro de uma realidade que atenda, de fato, o agro. O problema está, né, sendo esse. Né? Ou vão matar o nosso projeto. É matar os sonhos, é matar a busca da solução que foi construído por todos. Esse projeto, eu tive a capacidade, como relator, de ouvir a todos, de centralizar o eixo, né, da legislação. É uma legislação totalmente nova. Tinha um projeto do Reis, um projeto do Pedro, outros 6 projetos, o projeto original, que falava até em anistia. Nosso projeto, ele foi construído exatamente, né, com várias reuniões e com vários técnicos e dentro da realidade, né, do Brasil, sem impactar. Claro, agora precisa muito mais recurso, né, e o governo não quer botar um centavo equalizando, né, taxas para, vamos dizer assim, dar condições, né, para esses demais produtores resolverem o seu problema. Então, nós estamos num divisor de águas que, na minha opinião, é fazer uma pressão, e aí é setorial, é cada um dentro, né, do contato com os senadores, né, é a hora de falar com os senadores, tanto da CAI no primeiro momento, como, né, para, claro, o plenário. Essa pressão é necessária, assim. Agora imagina a dificuldade dos agricultores que já não têm recursos para, né, quem é que vai fazer uma mobilização em Brasília, de que jeito, um endividamento, né, com todas essas questões também políticas que estão ocorrendo no país, com toda essa mão de ferro que tem o Supremo, né, que também, né, pode entender que isso represente um movimento. Veja a dificuldade que existe em todos os aspectos, mas a ida de líderes, a mobilização, ou quem sabe retornar a fazer aquele movimento pacífico para mostrar indignação nos trevos, nos acessos, de forma pacífica, ordeira, mas mostrando que foi o que o Securitização já fez durante esse movimento, e lá atrás o SOS Agro, eu acredito, assim, que isso ajude muito, né? Só que a gente imagina, pelo que eu falei ontem à noite, passava da meia-noite, eu estava falando com Brasília, né, com os interlocutores que participaram lá. Então hoje, aliás, amanhã deve ter uma reunião pela manhã, então a princípio não vota na CAI de manhã, apesar de estar na pauta. Uhum. Aí ele deve convocar ou para de tarde ou para quarta-feira, né? E aí que tem que haver uma pressão para tocar o projeto para frente agora.
1: Ok, deputado, para concluir, maioria, por favor.
0: Uhum. Sim, não, então nós temos que ter maioria, e na minha opinião a pressão é política em cima dos representantes através das lideranças do setor. Nós estamos fazendo o máximo, mas eu não posso me prestar a sentar numa mesa de negociação para ser usado o meu nome e dizer que eu acordei. E por isso que a gente já deu nossos posicionamentos, e é claro, né, fechamos questão aí com a Farsul, com o FETAG, com todos que estão posicionados. Que bom que a AgriCampanha está fechando essa questão também, para votar realmente o texto do 5122 e mais essa extensão que o Senado está fazendo. Okay. Porque é dentro de linhas para atender o produtor. Agora, medida provisória, né, não cabe, e é isso que a gente está batalhando para isso. Não sei se o governo vai ouvir. Não ouviu até hoje, não sei, acredito que não vai ouvir, vá, né, na linguagem popular, socar essa medida provisória, né, dizendo para a sociedade que está resolvendo, e, na verdade, é inviável, e o agro vai ficar no pincel aí mais uma vez.
1: Muito obrigado, deputado federal Afonso Rã, obrigado pela participação, pelas informações juntamente aqui conosco, o presidente da AgriCampanha, presidente André Bordin, nosso agradecimento, até uma próxima, muito obrigado, um ótimo dia. São 7h52. Ouvimos aí o deputado federal Afonso Ram e o presidente da Agricampanha, André Bordin. Registramos a manifestação, participação dos ouvintes, Jefferson Milk, José Pedro Azeredo Crespo, Ilhaninha Silveira, Paulinho Alves, Jurema Ferreira da Cruz, seu Gilberto, a Turma da Ulha, dentre outras manifestações, Geraldo Gomes, registrando as participações, o nosso muito obrigado. 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Alô, Turma do Sicredi, muito bom dia. 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Também aproveitamos e registramos, senhoras e senhores, o nosso bom dia, Turma do Parceria Remates, convidando para o remate Pecuária Forte, dia 2, em Dom Pedrito. 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Ficamos por aqui, agradecemos a todas as manifestações, retornaremos amanhã, tenham todos um ótimo dia.
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bom dia pra você. Manhã de segunda-feira, 25 de maio, turma. Bora lá, tem uma semana toda pra gente. 11 graus é a temperatura. Angel, a partir de agora na comunicação. Técnica de som está o Carlos Silva. Manhã de segunda-feira nublada, gente. É hora de curtir a viagem musical de hoje com os clássicos de todos os tempos.

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8: Bom dia, 8:18, temperatura 11 graus.

0: E a gente curtiu o som do Glenn Frey, You Belong to the City, lá de 1985. Você está ouvindo a Viagem Musical.
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7: Estamos de volta com a viagem musical e os clássicos de todos os tempos. São 8 horas 38 minutos, temperatura 12 graus. 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
8: 8h51, temperatura 12 graus.

0: Ao som do Culture Club e a canção Karma Chameleon, a gente finaliza a viagem musical de hoje, indo até o ano de 1983 e resgatando esse clássico, gente, para finalizar a viagem musical desta segunda-feira, 25 de maio. Vem aí o Radar Delta.
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12 graus a temperatura, de volta aqui na mais ouvida, melhor programação da cidade. Você liga o rádio e fica de frente com o sucesso. É isso mesmo, ó, curtindo a melhor programação. Angel na comunicação, técnica de som Carlos Silva. E a gente já chega chegando com Léo Balbinotti.

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1: Tá aí a Call Girl, né? A Elis Just com Insônia da Madrugada. Finalizando meia hora de música, você está no Radar Delta.
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7: Tá chegando na segunda-feira com as notícias do mundo da música. Pra falar que Xande Avião divulgou o novo e oportuno álbum Meu São João. Prestes a iniciar a temporada de shows ligados às festas juninas, com mais de 30 apresentações agendadas, o cantor Xande Avião disponibilizou nos últimos dias o projeto que relembra sua carreira, passando pelos sucessos que o consolidaram como um dos maiores cantores do Brasil. Trata-se do álbum Meu São João, gravado ao vivo em Fortaleza durante um show especial que reuniu sucessos, nostalgia, participações especiais e toda a energia característica desta época do ano. Após homenagear grandes ídolos do forró no álbum audiovisual O Forró é Pop, lançado no ano passado, Xande Avião atendeu a um pedido do público e mergulhou em sua própria trajetória neste novo projeto. O álbum revisita sucessos do Aviões do Forró e canções que marcaram a memória afetiva dos fãs, além de apresentar a faixa inédita Cavalona com Natan e Dom Dom, lançado recentemente com Thalita Mel. Vale a pena conferir, hein? Daqui a pouquinho eu volto com mais notícias. Até já.
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0: Eu chego lá.
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2: Seis e meia da manhã,

0: 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Na sequência, tá chegando o melhor do pagode no programa Pago Delta.
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14: De volta, e pra falar que foi lançado o novo single de Zé Cabaleiro e Vicente Barreto. Vento Bom é o título do segundo single do álbum reunindo parcerias.

0: E as de Vicente Barreto e Zé Cabaleiro, que acabou de chegar às plataformas. O primeiro, Quisera, foi apresentado no mês de março. O disco, que será lançado oficialmente no próximo dia 10 de junho, durante show no Teatro Cultura Artística em São Paulo, tem produção de Rafa Barreto, filho de Vicente. O single de apresentação é Quisera. A primeira parceria dos dois foi em 2010, fruto de uma aproximação feita pelo produtor Elton Altman. Vale a pena conferir Vento Bom, de Zé Cabaleiro e Vicente Barreto. Daqui a pouquinho eu volto com mais notícias do mundo da música. Até já!
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5: 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Tá chegando a nova do Vitinho, Iceberg.

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6: 10h21, temperatura 14 graus.

0: Na mais ouvida, esse é o Pagodelta. 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
7: De volta, e pra falar que Luan Pereira lança música com funkeiros, hein? Bem lembrado no agronejo, Luan Pereira começou a divulgar o lançamento de Senta Pro Country, novo single em parceria com MC Tuto, MC Jacaré e Japa NK. A faixa marca o reencontro de Luan com sonoridade que ajudou a transformá-lo em um dos cantores mais singulares da nova geração. A mistura irreverente entre o sertanejo e o funk, combinação que esteve presente em sua ascensão meteórica e em alguns dos maiores hits da carreira. Depois de uma sequência de lançamentos mais românticos, o cantor volta a mostrar o seu lado mais ousado, dançante e irreverente, sem deixar de lado a identidade sertaneja que se tornou sua marca registrada. Vale a pena conferir essa novidade, hein? Daqui a pouquinho eu volto com mais notícias do mundo da música. Até já!
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1: 10h39, já estamos de volta com o melhor do pagode. Temperatura em Bagé é de 14 graus.

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0: Hora certa, 10h51, temperatura em Bagé, 14 graus.

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1: Tiaguinho, a escolhida para fechar o Pagodelta de hoje com Desencana. 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Vem aí o programa Êxitos em Estéreo, você pedindo a sua música preferida.
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2: De volta aqui na Mais Ouvida, eu sou a Angel na comunicação, técnica de som está o Carlos Silva, a temperatura está em 15 graus em Bagé nesse momento. 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Chegando a participação do Maurício, pediu Cara de Sorte, João Neto e Frederico. Tem a Priscila que pediu Zé Neto e Cristiano. A Magali vai curtir Oxi. E tem também a participação da Silvia, que pediu a Elis Just com Cowgirl.

6:30 da manhã.

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2: É você na mais ouvida. Vem participar com a gente. 99-3524-36. Esse é o WhatsApp da Rádio Delta FM que você deve participar e mandar a sua mensagem, tá bom? Aproveita, segue a gente lá no Instagram, Delta FM Bagé. Bom demais, hein? Ter você também nas nossas redes sociais. Tem o Facebook, Delta FM Bagé. Eu vou atender a Liliane, que pediu Acostumou Errado, Davi Quaresma. Tem a Leandra, que pediu Beijei a Cura, Diego e Victor Hugo. Depois, o Moisés, que quer curtir o tema da Copa com a Shakira, Dai Dai. E a Cibele pediu Não Namora.

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12: Voltei pra falar que os Garotinhos subiram o segundo álbum da carreira. Festejado por cantores conhecidos como Caetano Veloso e Ivete Sangalo e pela crítica, o trio carioca Os Garotinhos lança Força da Juventude, segundo álbum da carreira que expande sua identidade sonora e transforma o conceito em prática, reunindo música, artes visuais e colaborações que atravessaram gerações. O projeto reúne 13 faixas que transitam entre o pop e o MPB, incorporando elementos de funk, samba soul, sem perder o groove e a assinatura romântica que marca o som do trio. Vencedor do Grammy Latino de 2024 na categoria Melhor Álbum Pop em Língua Portuguesa, Os Garotinhos de São Gonçalo, o grupo dá um passo adiante ao apostar em um disco que cresce tanto em alcance quanto em ambição. A produção ficou a cargo novamente de Júlio Raposo. Vale a pena conferir Força da Juventude de Os Garotinhos. Daqui a pouquinho eu volto com mais notícias. Até já!
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14: 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Deixa eu atender aqui o Matheus, pediu e vai curtir com a gente Número Chato, do Léo Balbinotti. Tem também a Sofia, que pediu Anitta. A Carol vai curtir Peraí e o Adriano pediu champanhe do Menos é Mais.

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3: Vamos em frente, deixa eu atender aqui a participação do Lucas. Oi, Lucas, pediu Danilo e Davi. Tem a Simone que pediu Outra Vida. Vamos atender também o pedido musical da nossa ouvinte, Leandra, oferecendo para a Rafaela, que é o Nando Moreno, e tem a Bia, que pediu Me Faz Te Odiar. Danilo e Davi é a primeira.

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0: Agora meio-dia, 8 minutos, um ótimo almoço para você, excelente começo de tarde, continue na programação número 1 da cidade, a programação da Rádio Delta FM, a gente faz tudo com muito carinho para você, nosso ouvinte. Angel na comunicação, técnica de som tá o Carlos Silva, e vamos atendendo mais participações, o Richard pediu Bebum, Munhoz e Mariano, tem também a participação da Fernanda oferecendo pro Elias. A música Simplesmente Acontece. O Sérgio pediu Direitos Iguais e a Lari vai curtir com a gente Hipnotiza.
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0: Estamos bebuns.
1: Fazer o quê?
0: Com muito orgulho.
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0: Exatamente. Curiosa, Mariano.
1: Lá no Japão.

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1: Vamos em frente, tem mais participações? Eu vou atender agora a participação da Sabrina, que pediu a Marvila. Tem a Carol e o Pedro, que vão curtir Eu Te Seguro do Panda. Depois, o Alisson pediu Noel Lugar, Xande Avião. E tem também a participação do Maicon, que pediu Quem Que Tá?

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0: Finalizando meia hora de música, quem que tá? Country Beat e Ana Castela, com o oferecimento do grupo JW e também da MC Autopeças. Tá chegando Beto Cogói na tarde. Amanhã, 8 da manhã, a gente se encontra aqui. Até lá.
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2: De volta, e pra falar que tour com Aragão, Alcione e Zeca anuncia Cruzeiro Temático. A tour especial que une três dos nomes mais importantes do samba, Jorge Aragão, Alcione e Zeca Pagodinho, cuja estreia acontece no próximo dia 6 no estádio Maracanã, no Rio de Janeiro, promete transformar o mar em extensão natural de roda de samba. E isso porque o trio acabou de confirmar que vai levar o show especial a um cruzeiro que passará pelos litorais paulista e fluminense. A experiência do navio O Maior Encontro do Samba em Alto Mar está marcada para o período entre 11 a 14 de janeiro do ano que vem, partindo do Porto de Santos com destino ao Rio de Janeiro, a bordo do navio MSC Divina. Fique ligado. Amanhã eu volto com mais notícias do mundo da música. Até lá. Tchau.
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Agora, meio-dia mais 37 minutos, 23 para 1, bom início de tarde para você que está ligado na Delta FM. 19 graus a temperatura nesse momento em Bagé, por aqui Beto Cogói na comunicação. O Carlos Silva, desde as 6 da manhã, vamos juntos até 1 da tarde. Andy Omig saindo fora, retornando na terça amanhã, 8 da manhã, depois do Delta Rural, depois do Silvinho Oliveira. Chega Angel Mix. 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Vinícius, oferecendo para Débora, pediu Hugo, Henrique. Rafaela pediu o som de faculdade e o Jonathan. Quero ouvir de Ucinho tocar. Taylor Swift para nós, Fabiano oferecendo para Tereza. Na primeira tem Hugo Henrique.

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2: Para meio-dia, 52 minutos, vem o som da Cláudia, pediu Diego Vitor Hugo, Giovana oferecendo para Isadora, Pedro Felipe, Cauane pediu Carol Biazin e o Daniel pediu para curtir Jota Quest. Na primeira, Diego e Vitor Hugo.

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5: Bora mais 7 minutos, 1:07. Muito boa tarde para você que está ligado na Delta FM. A temperatura em Bagé é 19 graus. Está no ar, Delta Mais, por aqui, Beto Cogói na comunicação. Carlos Silva saindo fora, retornando amanhã às 6 da manhã. O Leandro Hernandes assumindo a central de áudio. Vamos juntos na Delta FM. Ótima semana para você!

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1: Tá aí, Mumuzinho. 1:31, intervalo já já, mais música na Delta FM.
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11: Tô chegando na segunda-feira com as notícias do mundo da música. Pra falar que Xande Avião divulgou o novo e oportuno álbum Meu São João. Prestes a iniciar a temporada de shows ligados às festas juninas, com mais de 30 apresentações agendadas, o cantor Xande Avião disponibilizou nos últimos dias o projeto que relembra sua carreira, passando pelos sucessos que o consolidaram como um dos maiores cantores do Brasil. Trata-se do álbum Meu São João, gravado ao vivo em Fortaleza, durante um show especial que reuniu sucessos, nostalgia, participações especiais e toda a energia característica desta época do ano. Após homenagear grandes ídolos do forró no álbum audiovisual O Forró é Pop, lançado no ano passado, Xande Avião atendeu a um pedido do público e mergulhou em sua própria trajetória neste novo projeto. O álbum revisita sucessos do Aviões do Forró e canções que marcaram a memória afetiva dos fãs, além de apresentar a faixa inédita Cavalona com Natan e Dom Dom, lançado recentemente com Thalita Mel. Vale a pena conferir, hein? Daqui a pouquinho eu volto com mais notícias. Até já.
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1: Muito bem, agora 13:36. Vamos trazendo mais música na Delta FM. Agora tem Gustavo Mioto.

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6: 1:48.
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9: Bora! Gente!

0: Está aí 2:02, horário brasileiro oficial. Muito boa tarde para você. Nós vamos ao intervalo comercial e já já mais música na programação da Delta FM.
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0: Tá aí 2:04. Muito boa tarde para você. 19 graus a temperatura em Bagé. Delta Mais trazendo Mari Fernandes.

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1: Essa moda é boa demais, hein?

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2: De volta, e pra falar que foi lançado o novo single de Zé Cabaleiro e Vicente Barreto. Vento Bom é o título do segundo single do álbum reunindo parcerias de Vicente Barreto e Zé Cabaleiro, que acabou de chegar às plataformas. O primeiro, Quisera, foi apresentado no mês de março. O disco, que será lançado oficialmente no próximo dia 10 de junho, durante show no Teatro Cultura Artística em São Paulo, tem produção de Rafa Barreto, filho de Vicente. O single de apresentação é Quisera. A primeira parceria dos dois foi em 2010, fruto de uma aproximação feita pelo produtor Elton Altman. Vale a pena conferir Vento Bom, de Zé Cabaleiro e Vicente Barreto. Daqui a pouquinho eu volto com mais notícias do mundo da música. Até já!
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4: Muito bem, agora 2 horas mais 33 minutos, horário brasileiro oficial. 2 anos após romper com Belo, Graciane para de morar com ex-sogra. Morava com ex-sogra. Graciane Barbosa não mora mais na mesma casa que a ex-sogra Tereza Pires. Segundo a assessoria da modelo, a mãe do cantor Belo deixou o imóvel onde as duas viviam juntas. Elas continuaram morando no mesmo local 2 anos após o fim do relacionamento entre a ex-bebê e o artista. A informação foi divulgada pela coluna de Fábio Oliveira na sexta-feira, dia 22. A equipe da influenciadora aproveitou para esclarecer que não era Graciane quem vivia com a idosa, mas sim o contrário. Nossa, que legal. Vamos trazendo música na Delta FM, agora 14h34, 26 para as 3. Boa tarde para você. Thank you.

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7: Muito bem, agora 14 horas mais 49 minutos, horário brasileiro oficial. Novo jato particular de Neymar chama atenção pelo alcance intercontinental e alto padrão da aviação executiva, hein, jogador? O novo avião executivo de Neymar voltou a colocar a relação entre futebol, luxo e logística em destaque. Afinal, a aeronave intercontinental passou a ser um dos principais recursos de deslocamento do atacante em uma fase da carreira marcada por compromissos simultâneos com clubes, seleção e patrocinadores. Além do impacto financeiro, o jato particular reforça uma tendência entre grandes atletas que buscam mais autonomia de agenda e também a redução do desgaste em viagens longas. O modelo adquirido é um da Salt Falcon 900LX, jato de longo alcance, bastante conhecido na aviação executiva mundial. Com ele, o Camisa 10 consegue cruzar continentes em voos diretos, encurtando a distância entre a América do Sul, Europa e Oriente Médio. Assim, esse tipo de recurso logístico passa a ser parte da rotina do jogador, em especial nos períodos de calendário apertado e compromissos em diferentes países em poucos dias. Temete, hein? Já pensou? Estavam 10 horas viajando no avião para atravessar, ele fazia uma hora, né? Num jato. Azar! Tá bem. Agora 2h50, 19 graus a temperatura, música na Delta FM. Boa tarde para você.

0: Tá aí, Ludmilla, 3:05, boa tarde para você, intervalo já já. Pede, toca na Delta.
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0: 3:08. Muito boa tarde para você. Participação do ouvinte na Delta FM pelo WhatsApp, o programa Pede Toca. 999-35-2436. Pode mandar sua mensagem. 999-35-2436. E tem mensagem através de áudio.
1: Oi, Beto. Boa tarde. Ótima semana para nós, Isabel. É, você é a cadeira cativa?
0: Pode.
1: Agradeço e ótima tarde para nós todos.
0: Show de bola, minha querida. Excelente semana. Abençoada a todos nós, tá bom? Boa tarde, como estão? Tudo 100% laser digital? É Eliandro Betão, só podia, né? Aqui do bairro Popular, toca pra mim, que delícia, cremosa. Pedro, Paulo e Alex e Caltrin Beat, beijo, minha querida, excelente semana, viu? Obrigado por participar. Quero mandar um abraço pro meu amigo, o Everton, e a esposa também, né? O homem que sabe tudo de culinária, de assado. Pô, o cara é o número um da região, né? É muito, pensa num cara bom, multiplica por 10. Grande, Everton, um abraço, viu, meu querido? Sabe demais? Obrigado aí pela audiência, obrigado por nos acompanhar. E para de mandar essas fotos, olha aqui, Leandro. Isso não se faz, né? Esse não vai para o céu. Esse não vai para o céu. Pô, mandou foto do costela, mas pensa numa costela time grande derretendo a graxinha. Saladão de maionese com temperinho verde que eu amo. Bah, ah, o cara é nojento. Mas tu não vai para o céu, fica tranquilo. Pô, sacanagem, né? Pior que me deu fome, Leandro. Mesmo alimentado, o cara vem uma costelinha assim derretendo a gordurinha, uma saladinha, um cacetinho. Ah, coisa boa. Fala, Beto, toca por favor Shakira só pra curtir. Meu nome é Eliana, aqui do Prado Velho. Muito bem. Na primeira tem Zé Neto e Cristiano.

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5: Muito bem, 3 horas mais 22 minutos. Vamos com mais participações, é claro. Pelo WhatsApp da Rádio Delta FM. Boa tarde, Beto. Quero o Acato e Péricles. Eu sou Luiz Eduardo, Beto Morgado Rosa. Eu pedi música sexta para vocês. Ah, show de bola, meu querido. Que bom que voltou a participar. Muito obrigado, viu? Gostaria de ouvir Olivia Jean, é a Débora da Stand, toca Panda Corpo Nu e oferece para o pai. Por favor, é Cleonice, e o nome do pai? Do Espírito Santo, o nome do pai? Vinícius, muito bem. Gostaria de ouvir Alexandre Pires e Laona Prado, de ex para ex. Rafael da Arvorezinha, do Núcleo Vicente Galo Sobrinho, um abraço. Maicon Moreira, um abraço, meu querido. Na primeira tem a Cate Pericles.
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6: De volta, e pra falar que Luan Pereira lança música com funkeiros, hein? Bem lembrado no agronejo, Luan Pereira começou a divulgar o lançamento de Senta Pro Country, novo single em parceria com MC Tuto, MC Jacaré e Japa NK. A faixa marca o reencontro de Luan com sonoridade que ajudou a transformá-lo em um dos cantores mais singulares da nova geração. A mistura irreverente entre o sertanejo e o funk, combinação que esteve presente em sua ascensão meteórica e em alguns dos maiores hits da carreira. Depois de uma sequência de lançamentos mais românticos, o cantor volta a mostrar o seu lado mais ousado, dançante e irreverente, sem deixar de lado a identidade sertaneja que se tornou sua marca registrada. Vale a pena conferir essa novidade, hein? Daqui a pouquinho eu volto com mais notícias do mundo da música. Até já!
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8: Muito bem, agora 3 horas mais 35 minutos, vamos com mais participações. Beto, boa tarde. Toca para mim aí 1,65m. Só tenho 1,5m, Leila. Tá, 1,65m. Mandar pro marido Cezinha, os filhos Mel, Marie e Isaac. Muito, não colocou o nome, né? Não colocou. Boa tarde, Beto. Meu nome é Fabiana. Gostaria de ouvir Munhoz e Mariano. Bibum só para curtir. Bairro Popular. Boa semana para ti também, minha querida. A Terezinha pediu Pedro Felipe Covardia. Muito obrigado por atender. Merece, minha querida. Oi, Beto. Boa semana para vocês. É o Jonathan da Coab. Gostaria de ouvir Traia Véia. Lembrança boa. Muito bem. Michel oferecendo para sua mãe. Leonilda, aquela do Péricles e seu Jorge, Boca Louca. Obrigado. Merece, uma boa semana, tá bom? Na primeira tem Munhoz e Mariano.
9: Quando eu tinha 7 anos, num busão às 7 horas, indo pra escola
10: todo dia.
9: Tinha um povo bebo na rua, pensava, mas que loucura, bebendo essa só.
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0: viramos bebuns.
1: Fazer o quê?
0: Com muito orgulho.
1: Faz parte com muito orgulho. E com muita responsabilidade.
0: Exatamente. Curiosa, Mariano.
1: Lá no Japão.

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3: Muito bem, 9 faltando para as 4. Vem aí mais participações na Delta FM. Boa tarde, meu nome é Cláudia. Quero oferecer para Marília. Tainá Bittencourt, Vivendo ou Existindo. Muito bem. Oi, Beto. Marília, toca para nós aí, por favor. Suel Ferrugem, oferece para Lisa, a minha sobrinha está de aniversário hoje. O Desejo e o Medo. Muito bem. A Isadora pediu para curtir Sandro e Cícero, Seu Jardineiro. A Giovana pediu Simone Mendes, Direitos Iguais, só para curtir, tá bom? Tá bom. Boa tarde, gostaria de ouvir João Carreiro. A música Bruto Rústico e Sistemático. Sou o Daniel, estou fazendo uma colheita na Rainha da Fronteira, sou lá do Paraná. Opa, seja bem-vindo, meu querido. Bem-vindo ao friozinho também, né? Um abraço, bom trabalho, viu? Na primeira, nós vamos trazendo Tayana Bittencourt.

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1: Presta atenção nessa história aqui, ó.

0: 4:04, intervalinho já já, mais pede toca na Delta FM.
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1: Para 16 horas mais 7 minutos, vamos com mais participações na Delta FM. Boa tarde, Beto. Meu nome é Arthur, gostaria de curtir, se possível, Fiduma e Jeca. Muito obrigado. O Daniel da Pedra Branca pediu Gustavo Lima e Luiz Fonsi, Vagabundo. Oi, sou Vitória, quero oferecer para minha irmã Cauane a música do Diego e Vitor Hugo, Errado Triplo. Muito obrigado. Olá, boa tarde, Beto. Toca para mim, por favor, Ferrugem, Casal do Mal. Obrigada e uma ótima semana para todos nós. Sempre com as bênçãos de Deus. Um abracito. Célia do Pasto 11, abracito, minha querida. Na primeira tem Ferrugem.

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2: Agora 16 horas mais 21 minutos. Vamos com mais participações. Boa tarde, Beto. Toca para nós aí o Grupo Zoeira, música boa. Aqui o Juliano do bairro Estande. Fala, Juliano. Um abraço, meu querido. Obrigado pela participação, viu? Oi, Beto. João Luiz, quero oferecer para a Michelle aquela música do Léo Balbinotti e Danilo Davi. Tem. Pode ficar tranquilo. A Fabiana pediu só para curtir Turma do Pagode, Natanzinho Lima. Print do Wi-Fi. E o Taylor oferecendo para a Cláudia e para a Cibele, Léo Foguete. Na primeira, tem Léo Balbinotti e o Danilo Davi com Número Chato.

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7: Voltei pra falar que os Garotins subiram o segundo álbum da carreira. Festejado por cantores conhecidos como Caetano Veloso e Ivete Sangalo e pela crítica, o trio carioca Os Garotins lança Força da Juventude, segundo álbum da carreira que expande sua identidade sonora e transforma o conceito em prática, reunindo música, artes visuais e colaborações que atravessaram gerações. O projeto reúne 13 faixas que transitam entre o pop e o MPB, incorporando elementos de funk, samba soul, sem perder o groove e a assinatura romântica que marca o som do trio. Vencedor do Grammy Latino de 2024 na categoria Melhor Álbum Pop em Língua Portuguesa, Os Garotins de São Gonçalo, o grupo dá um passo adiante ao apostar em um disco que cresce tanto em alcance quanto em ambição. A produção ficou a cargo novamente de Júlio Raposo. Vale a pena conferir Força da Juventude de Os Garotins. Daqui a pouquinho eu volto com mais notícias. Até já!
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Kawane, gostaria, se possível, de ouvir uma música do Zé Felipe, Meu Grito de Amor. Pode ser? Pode, sim. Isadora oferecendo para o Luiz Augusto, Tiaguinho Me Chama do Que Quiser. Um abraço a vocês, a Delta FM. Boa semana para você também. Show de bola. Daniela pediu para curtir Palpite. Na primeira tem Zé Felipe.

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4: Muito bem, agora 16 horas mais 45 minutos. Temperatura nesse momento em Bagé está na marca dos 18 graus, extremamente nublado, né? Com grande possibilidade de chuva já para os próximos minutos, já não é as próximas horas, próximos minutos. Isso. Já está a neblina, Leandro? Quanto? Previsão do tempo anunciando para terça-feira, sua linda. 26 de maio, amanhã, sol com muitas nuvens durante o dia e períodos de céu nublado, noite com muitas nuvens. Na terça-feira, mínima 12, máxima 17. Quarta-feira, 27 de maio, sol com muitas nuvens durante o dia e períodos de céu nublado. Mínima 10 e máxima poderá chegar a 17 graus. Para quinta-feira, dia 28 de maio, sol com muitas nuvens. Mínima 11, máxima 17 graus. Vamos trazendo mais música na programação da Delta FM. Vem aí a participação da Heloísa, oferecendo para Kellen, para Carla e também, se possível, toca para Lisa, Beto. O Ed Brito e Samuel. Muito bem, tocando no pé de toca da Delta FM.

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0: Agora 5:03, temperatura 19 graus. Jones Nogueira chegando na área. Boa tarde, Jones.
1: Boa tarde, Beto. Boa tarde, amigos da Rádio Delta. Estamos chegando por aqui para mais um Sucessos em FM aqui na mais ouvida da cidade, nessa tarde nublada aqui na Rainha da Fronteira, né? E aí, como é que foi o fim de semana, Betinho?
0: Ótimo, excelente. Pô, melhor é impossível. Trabalhamos bastante, descansamos bastante.
1: Assistiu bastante futebol também, não?
0: Bastante. Bah, futebol foi só choque, né? Meu Coloradinho tomou choque. Bah, foi horrível, né? O Guarani tomou 4. Ah, foi tudo daquele jeito. Mas tá beleza, né? Tá beleza.
1: Faz parte, né?
0: Faz parte.
1: Faz parte. Betinho, lembra que pra ti... 25 de maio, cara. A curiosidade...
0: 25 de maio foi mais... o primeiro bico de luz que prendeu.
1: Exatamente. Mais ou menos por aqui, ó. Né? Tá, 25 de maio de 1883, aqui em Bagé, era inaugurada a nova denominação das ruas Doutor Pena, Ismael Soares e Bento Gonçalves. Essas ruas ganharam esses nomes nesse dia, 25 de maio de 1883.
0: Antigamente era o quê? 15 de julho?
1: Ah, eu não lembro de cabeça. Eu tenho a anotação aqui, mas não lembro agora.
0: Mas lembro que eram esses nomes, assim, tudo.
1: 25 de maio de 1899, o engenheiro alemão Eugênio Oberst ligava os motores e dínamos atendendo as primeiras lâmpadas no interior da primeira usina elétrica de Bagé.
0: É, na verdade, foi a primeira lâmpada que foi acesa para um teste. Uma semana ou duas depois foi que realmente colocaram.
1: Sim, a inauguração oficial da primeira rede elétrica foi uns dias depois, né?
0: Sim.
1: E aí, 25 de maio de 1938, legal, né? Muito legal, né? Muito bacana. A nossa cidade.
0: Porque é a terceira do país.
1: A terceira do país a ter energia elétrica.
0: Que moral, hein?
1: 1938, a Confeitaria Glória, na época, a mais chique de Bagé, era considerada a mais chique.
0: Reunia a galera toda.
1: É, inaugurava a primeira máquina de café da cidade. O equipamento era considerado de altíssima tecnologia e o evento foi um sucesso, servindo 2.300 cafés até às 11 da noite.
0: Que show, cara. Que isso, legal, né?
1: É,
0: uma
1: muito legal.
0: Bonita, bacana, sabe?
1: Cara, e eu não tenho certeza, porém, ainda carece de pesquisa, mas eu tenho para te dizer que essa foi a primeira máquina de café de Bagé.
0: Boa. Sabe que eu fui à juventude, assim, quando eu era novinho, 9, 10 anos, aquela época que você vendia zero hora aqui em Bagé, eu fui criado muito ali naquela área da Cafelândia, que é ao lado da Panvel da Sete. Cara, era um movimentão, lembra, né, Leandro? Aquilo ali era um movimentão, tu não tem ideia. Tu chegou a conhecer a Cafelândia?
1: Não cheguei.
0: Cara, era um negócio... No lado tinha o tio Patinhas pra jogar snook, né? Cafelândia era a Cafelândia, onde a Pompeia era o Banco Nacional, e no lado da Pompeia era o Zeca Lanches. Cara, aquilo ali era o look da cidade.
1: O lado da Pompeia, a coisa que eu lembro, era o Veracruz.
0: Não, passava o Zeca Lanches, tinha o Veracruz depois.
1: Ah,
0: que
1: tá.
0: Era o português, né?
1: Show de bola, cara.
0: Depois teve um bailinho ali que chamava de bife sujo.
1: 25 de maio, só que de 1955, acontecia uma grande festividade para receber a bagiense recém-eleita Miss Rio Grande do Sul, Rosa Lúcia Barcelos.
0: Isso.
1: Olha aí, Miss Rio Grande do Sul. E 25 de maio de 2007, esse mais recente, era assinada a ordem de início das obras de revitalização da Avenida Santa Tecla. A revitalização deixou a Avenida Santa Tecla no formato que conhecemos hoje.
0: Que ano?
1: 2007.
0: Ah, não, tá.
1: 2007. Claro, ela, hoje ela está com um canteiro... Na verdade, ela tem uma... Não é canteiro central, é uma...
0: Ciclista ali? Via
1: uma via...
0: Cara, é motivo de deboche no Avenida Santa Tecla e todo mundo que vem de fora dá risada porque é o único local que as rotatórias conseguem sair fora do...
1: Então
0: quem entra
1: pista,
0: na cidade e não conhece, dá os acidentes ali, né?
1: É
0: impressionante ver, conseguiram projetar umas rotatórias que sai para fora do...
1: Tem um passeio, né? Tem um passeio bem no meio que divide as duas avenidas, né? Para quem não lembra, para quem não...
0: Mas é um perigo aquilo ali, né?
1: Para quem nasceu depois de 2007, né? Para quem nasceu depois, tem seus 19, 20 anos, né? A Santa Tecla era um canteiro central só, no meio.
0: Sim.
1: Era um canteiro central, igual é aqui na Sete, é igual aqui no centro, né? Era só um canteiro central, não era...
0: E antes disso era uma estrada que ia lá para as canchas nas corridas.
1: Era estrada de Santa Tecla.
0: Penca.
1: Não. Então foi assinada a ordem de início, né? A início das obras de revitalização da Avenida Santa Tecla.
0: Mas tá bonito, tá bonito.
1: Ah, não, perto do que ela foi, tá muito bonita, né? Hoje tem calçada.
0: E com imagem aérea a gente vê tudo, tá muito bacana.
1: Eu vi umas fotos aéreas antigas da Santa Tecla e olha só, a diferença é brutal, né? Brutal a diferença. Né?
0: E a tendência vai ser cada vez mudar mais.
1: Sim,
0: né?
1: Sim.
0: A tendência... E vamos ser realistas também, né? Pô, entrada da cidade, né?
1: Com certeza. Liga e... BR-290 ali e vai
0: com
1: mudar.
0: Certeza, né? Se, e... Porque quem vem aqui pela Embrapa é tão feia a nossa entrada.
1: E agora, então... a Ilha Negra, o município de Ilha Negra está fazendo uma rotatória na entrada de pelo DENIT, na própria BR-290. Eles já estão construindo uma rotatória, já estão em obras. E a tendência é a estrada que liga a BR-290 ao município de Candiota vai ser... A tendência é que já existe até o pedido para que seja federalizada, assim como é a Avenida Santa Tecla. Né? Então eles vão até Trigolândia. O projeto pretende que saia da BR-290 e vá até a Trigolândia federalizada. Né? Que aí vai ser por parte...
0: Mas aí passa por dentro da cidade?
1: Né? Sim, passa por dentro da cidade. É que nem a Santa Tecla. Santa Tecla não, é
0: sim,
1: assim
0: mas
1: também.
0: Ali é calçado, é diferente, né? A Ilha Negra.
1: Sim, mas é que aí vai se tornar federal, né? Aí vai se tornar vai receber todo um projeto. Enfim, mas o projeto de Ilha Negra é da BR-290 até a Trigolândia.
0: Mas tudo que for para melhorar, a gente tem que...
1: Ah, com certeza.
0: Apoiar, né? Jones, querido, ótima tarde a você e uma ótima semana também, viu? A você, o Leandro Hernandes, a todos os ouvintes da Delta. Amanhã, terça-feira, se Deus quiser, estamos de volta 12:30. Grande abraço e até lá.
1: Feitou. Beto saindo fora, voltando amanhã 12:30 aqui na nossa programação. A partir de agora, eu, Jones Nogueira, vou contigo até as 19 horas. Comigo na central de áudio me acompanha o grande Leandro Hernandes. Segue por aqui, trazendo muita música boa para você ligado aqui com a gente. Beleza? 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Muito bem, vamos então abrindo aí a programação de hoje aqui do nosso Sucessos em FM nessa tarde de segunda-feira, iniciando a semana. Vamos começando com João Gomes.
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0: 5:20. 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
1: Muito bem, tá aí Natan Zé Vaqueiro, fechando aí meia hora de muita música boa pra você aqui no Sucessos em FM. Agora 5h33.
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6: De volta, e pra falar que tour com Aragão, Alcione e Zeca anuncia Cruzeiro Temático. A tour especial que une três dos nomes mais importantes do samba, Jorge Aragão, Alcione e Zeca Pagodinho, cuja estreia acontece no próximo dia 6 no estádio Maracanã, no Rio de Janeiro, promete transformar o mar em extensão natural de roda de samba. E isso porque o trio acabou de confirmar que vai levar o show especial a um cruzeiro que passará pelos litorais paulista e fluminense. A experiência do navio O Maior Encontro do Samba em Alto Mar está marcada para o período entre 11 a 14 de janeiro do ano que vem, partindo do Porto de Santos com destino ao Rio de Janeiro, a bordo do navio MSC Divina. Fique ligado. Amanhã eu volto com mais notícias do mundo da música. Até lá. Tchau.
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9: Muito bem, 5 horas mais 37 minutos, temperatura nesse momento aqui em Bagé é de 17 graus. A gente segue em frente aqui com a nossa programação, trazendo muito mais música para você ligado aqui com a gente. 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Muito bem. Leandro, tu sabe o que eu acabei de receber agora aqui? Fotos de um dos motores responsáveis por ligar energia elétrica da primeira estância a receber energia elétrica aqui. A Estância da Luz. Já é o nome, né? Um dos primeiros... Acabei de receber aqui fotos desse primeiro motor. Só vou confirmar aqui o ano, né? Mas são motores muito antigos. Acabei de receber fotos aqui. Maravilhoso. Um registro para quem gosta de história e a história da nossa cidade. É um registro maravilhoso. Tá? Eu vou agradecer aqui o meu amigo Neno, rapaz. Um grande abraço. Muito obrigado. Ele que me conseguiu esses registros aí. Valeu, querido. Forte abraço e muito obrigado aí pela tua disponibilidade, tá certo? Bom, vamos em frente, trazendo mais música. Vamos abrindo esse bloco aqui, ó, com o som do De Propósito.

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4: Muito bem, agora 5 horas mais 50 minutinhos. A temperatura nesse momento aqui na Rainha da Fronteira é de 16 graus. Seguimos em frente com a nossa programação. Vamos lá, vamos trazendo mais música para você. Começamos esse bloco com Pericles e Ana Castela.

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0: Muito bem, tá aí Gabrielzinho e Gamadinho, dupla Gagá, né? Gabrielzinho e Gamadinho, fechando, né? Uma hora de muita música para você aqui nos Sucessos em FM, agora 6:02.
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0: Muito bem, agora são 6:05. A temperatura nesse momento aqui em Bagé segue em 16 graus. Seguimos em frente aqui com a nossa programação, trazendo muito mais música para você. 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Ok, bora de mais música? Vamos começando esse bloco com João Neto e Frederico.

0: menos é mais, Henrique Castro, não tem jeito. Vamos!
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1: É isso aí, Israel e Rodolfo, fechando mais meia hora de muita música pra você aqui no Sucessos em FM. É isso aí, agora são 6h31.

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2: Muito bem, agora 6 horas mais 35 minutos. Temperatura segue em 16 graus e a gente segue em frente aqui com a nossa programação. 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Vamos em frente trazendo mais música. Começamos esse bloco com Pixote.

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1: Muito bem, assim a gente vai finalizando mais essa edição aqui do Sucessos em FM, na mais ouvida da cidade. Sucessos em FM volta amanhã às 17 horas aqui na programação da mais ouvida. Zé Neto e Cristiano, hein? Fechou, né? Essa programação de hoje. 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Muito bem, a gente vai para um rápido intervalo, vem aí a Voz do Brasil e 8 horas tem muito mais para você aqui na nossa programação. Leandro Hernandes também saindo fora, voltando amanhã, 1 da tarde aqui na programação. E eu me despeço de vocês por hoje. Retorno, se Deus quiser, amanhã, 5 da tarde, com muita música, energia positiva, informação e alto astral no teu rádio. Beleza? Deixo aqui meu boa noite para você e até amanhã, se Deus quiser. Valeu, gente. Um grande abraço a todos. Tchau, tchau.
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2: Olá, boa noite.
1: Boa noite para você que nos acompanha em todo o país.
2: Segunda-feira, 25 de maio de 2026.
1: Vamos ao destaque do dia. Abertas inscrições para o Enem.
2: Uma novidade. Este ano, concluintes do ensino médio da rede pública estão inscritos automaticamente no exame.
1: Presidente Lula destaca que esse pode ser o primeiro passo para realizar sonhos e transformar o futuro.
3: A hora é agora. Se inscreva. Passe no Enem, entre na universidade e faça tudo o que você quiser.
2: E ainda, Desenrola Brasil.
1: Você já pode utilizar o FGTS para renegociar dívidas com descontos e juros mais baixos.
2: A expectativa do governo do Brasil é movimentar mais de 8 bilhões de reais em recursos do fundo.
1: Turismo de natureza em alta. Unidades de conservação federais receberam mais de 28 milhões de visitantes em 2025.
2: Visitação recorde contribuiu com 20 bilhões de reais do PIB brasileiro, que é a soma de todas as riquezas do país. Cleide Lopes.
4: O turismo nas unidades de conservação sustenta mais de 300 mil postos de trabalho em todo o país.
1: Hoje, na apresentação da Voz do Brasil, eu, Mariana Jungmann e Luciano Seixas.
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1: Trabalhadores já podem consultar o saldo do FGTS para renegociar dívidas no novo Desenrola.
2: A medida ajuda mais brasileiros a quitarem débitos como cartão de crédito e cheque especial.
1: Quem está ao vivo conosco aqui no estúdio da Voz do Brasil e traz todos os detalhes é a repórter Graziele Bezerra. Oi, Grazi, boa noite. Explica pra gente como é que vai funcionar tudo isso.
5: Boa noite, Mariana. Boa noite também pro Luciano e para todo mundo que está acompanhando aqui a Voz do Brasil. Bom, o trabalhador ele vai poder usar até 20% do saldo do FGTS. É o limite de R$ 1.000, o que for mais alto. E aí, para poder amortizar e quitar ou quitar essas contas atrasadas por meio do novo Desenrola. Entram nessa modalidade dívidas bancárias, como cartão de crédito e cheque especial também. E com essa funcionalidade, o governo do Brasil pretende, então, movimentar até 8 bilhões de reais em recursos do FGTS por meio do programa.
2: Como é que vai funcionar, Grazi? Qual a primeira medida que a pessoa interessada deve tomar?
5: Pessoa interessada tem que primeiro saber, ter a noção ali da dívida dela, né? Mas aí, então, para utilizar o saldo do fundo, o que pode ser também de contas ativas ou inativas, o primeiro passo, claro, é consultar ali o aplicativo do FGTS para ver o valor que essa pessoa tem disponível. Depois, ali no próprio aplicativo, o trabalhador autoriza o acesso das instituições financeiras aos valores. Então, ele negocia a dívida diretamente com o banco. E aí, só depois dessa negociação é que a Caixa Econômica Federal vai fazer, então, a transferência dos valores do FGTS diretamente aos bancos responsáveis pelos contratos. E aí, lembrando que o trabalhador não precisa comparecer às agências, né, do banco, não precisa comparecer ali à Caixa Econômica para confirmar, então, a operação, nem ao seu banco de origem. Como explica, então, o diretor de Políticas de Proteção ao Trabalho do Ministério do Trabalho e Emprego, Carlos Augusto Gonçalves.
6: Ele pode fazer todo esse processo, né, de maneira digital, né, ou em consulta, tratando por telefone com as instituições financeiras para identificar a dívida. No caso específico do ATP, é tudo digital. A autorização do saldo é digital, ele faz com o ATP, levanta junto aos bancos as dívidas e essas informações das dívidas serão remetidas pelos bancos diretamente à Caixa Econômica Federal. Só depois que o banco prestou essa informação para o agente operador, que é a Caixa, é que a Caixa está autorizada a fazer o repasse para a sua instituição financeira decorrente daquela dívida que ele acabou de reestruturar.
1: Agora, Grazi, vamos relembrar então quem são as pessoas aptas a participarem do programa, qual é o perfil?
5: Claro, Mariana, vamos lá. Para usar o FGTS no desenrolo, é preciso ter, então, um saldo disponível, né, na conta do Fundo de Garantia e ter renda mensal de até 5 salários mínimos, o que equivale aí a cerca de R$ 8.100. Então, para serem elegíveis, as dívidas devem estar atrasadas entre 91 dias e 2 anos. Essas dívidas recebem aí descontos de até 90% e juros mais baixos que o do mercado.
2: Obrigado, Gabriele Bezerra, pelas informações ao vivo aqui na Voz do Brasil.
5: Gabriele.
1: Começaram hoje as inscrições para o Enem, o Exame Nacional do Ensino Médio.
2: O Enem é a principal forma de entrar em uma universidade. Além de vagas aqui no Brasil, a prova também é aceita em faculdades no exterior.
1: Esse ano, estudantes do terceiro ano do ensino médio de escolas públicas já estão com as inscrições pré-preenchidas, mas ainda é necessário entrar na página do participante para confirmar a inscrição.
7: Desde o início do ano, a brasiliense Isabela Martins passa as tardes na sala de aula estudando para o Exame Nacional do Ensino Médio, avaliação realizada pelo Ministério da Educação. Aos 18 anos, ela vai fazer o Enem pela segunda vez e sonha em conquistar uma vaga na universidade.
8: Sempre gostei muito de ajudar as pessoas, né? Aí eu pensei em fazer psicologia ou medicina, que é uma área que vai ajudar bastante as pessoas e tal. Aí sempre foi meu sonho mesmo.
7: Estudantes de todo o país já podem se inscrever para o Enem 2026 a partir desta segunda-feira. Neste ano, alunos que vão concluir o ensino médio na rede pública terão inscrição automática. Segundo o governo, os dados foram encaminhados pela própria rede de ensino. Mas os estudantes deverão acessar o sistema para confirmar a participação e escolher o idioma da prova de língua estrangeira, além de informar o município onde deverão realizar a prova e solicitar recursos de acessibilidade, se for o caso. Além disso, os locais de aplicação da prova também vão aumentar, chegando a 10 mil escolas. A expectativa é que 80% dos alunos da rede pública façam o exame na sua própria escola de matrícula. O João Gabriel Brandão está se preparando para o Enem e já decidiu o curso Artes Cênicas. O maior desafio para ele é controlar a ansiedade.
9: Me sentindo mais confiante esse ano, principalmente para a questão da redação. Chegando em casa eu estudo, final de semana também estudo às vezes, mas estou tirando um momento de folga também para não ter burnout, sabe? Que não me sobrecarregar, não me sentir muito cansado durante o fim da semana.
7: As inscrições devem ser feitas pela página do participante no endereço enem.inep.gov.br/participante até o próximo dia 5 de junho. Os estudantes que tiveram a isenção da taxa de inscrição aprovada também deverão realizar a inscrição no exame. Para os participantes não isentos, a taxa de inscrição continua no valor de R$ 85,00 e pode ser paga por boleto, PIX, cartão de crédito e débito em conta corrente ou poupança. O prazo para fazer esse pagamento vai até o dia 10 de junho e as provas ocorrerão nos dias 8 e 15 de novembro. Reportagem Gabriela Noronha.
2: Em suas redes sociais, o presidente Lula fez um convite para todos os estudantes participarem da prova.
10: Hoje começa a inscrição para o Enem. Vai até o dia 5 de junho. Você, que prometeu ao seu pai, ou seu pai que quer que você seja doutor ou doutora, a hora é agora. Se inscreva, passe no Enem. Entre na universidade e faça tudo o que você quiser, na certeza que você precisa saber de que esse país vai ser soberano, soberano de verdade, o dia que milhões de jovens tiverem curso, tiverem emprego e puderem exercer a soberania tecnológica e científica do nosso país.
1: O Dia da África, celebrado em 25 de maio, hoje, marca a fundação da União Africana, em 1963.
2: E aproveitando a data, o governo do Brasil promove o primeiro Fórum de Reitores Brasil-África, com o objetivo de fortalecer parcerias educacionais e culturais.
1: No encontro, o Ministério da Educação anunciou a criação de 2.600 bolsas de mestrado e doutorado para estudantes africanos.
11: No encontro, dirigentes de universidades brasileiras e africanas debatem como ampliar parcerias acadêmicas, científicas e tecnológicas de instituições de ensino dos dois lados do Atlântico. São projetos conjuntos em áreas estratégicas para o desenvolvimento dos países, como agricultura, energias renováveis, inteligência artificial, mineração, petróleo e gás, além das ciências humanas. Para a reitora da Universidade de Cabo Verde, Astrigilda Silveira, parcerias fundamentais para o continente africano.
12: Uma cooperação mais próxima, mais dinâmica e mais transformadora, voltada para a transformação digital, a inteligência artificial e a inclusão social.
11: No encontro, o governo do Brasil lançou o programa que vai oferecer mais de 2.600 bolsas de mestrado e doutorado para pós-graduandos da África, com investimentos de 47 milhões de reais. Destaca o ministro da Educação, Leonardo Bastini.
13: 2.600 vagas inicialmente, 1.600 bolsas de mestrado e 1.000 bolsas de doutorado, com oportunidades em universidades públicas, instituições privadas sem fins lucrativos, institutos federais, institutos de pesquisa com pós-graduação reconhecida pela CAPES. Abrir as portas do Brasil para estudantes africanos é aprofundar ainda mais nossos laços históricos.
11: O presidente Lula destacou a importância de fortalecer os laços históricos entre Brasil e África por meio da produção de conhecimento, da inovação e da formação de profissionais qualificados.
10: A cooperação educacional entre países do Sul Global pode transformar a realidade, reforçar os programas de estudantes, convênio de graduação e de pós-graduação também será essencial para consolidar a educação superior como um dos pilares da parceria estratégica entre Brasil e África.
11: O Brasil já mantém mais de 200 acordos de cooperação com instituições de ensino superior de 38 países africanos. Reportagem Pablo Mundim.
2: Mais um passo no combate ao câncer no país.
1: O Brasil passou a contar com um Centro de Desenvolvimento e Produção de Terapias, CAR-T, da Fundação Oswaldo Cruz, a Fiocruz.
2: No local será produzido de forma 100% nacional um dos tratamentos mais avançados do mundo contra o câncer para pacientes do SUS.
14: O Paulo Peregrino é publicitário e teve linfoma, um tipo de câncer de sangue. Durante 13 anos, fez transplante de medula óssea e 40 quimioterapias, tratamentos que não tiveram sucesso. A virada em sua vida veio com um tratamento experimental chamado CAR-T-Cell. Agora, ele está em remissão do câncer.
15: A enfermeira chegou lá dentro do quarto, trouxe um saquinho, assim como se fosse uma transfusão de sangue pequenininha, né? Um negócio de transfusão de sangue. Aí eu falei assim para ela, enfermeira, isso aí é o CAR-T-Cell que eu vou receber? É, falei, vai demorar quanto tempo? Ela falou, uma hora no máximo. Eu falei, caramba, 13 anos eu lutando contra os cânceres, vai resolver em uma hora? Isso que é ciência.
14: O Centro de Desenvolvimento e Produção de Terapias, CAR-T, da Fiocruz, inaugurado no último sábado no Rio de Janeiro, vai tratar a população do SUS e trazer uma nova esperança aos pacientes com câncer. O Brasil vai produzir de forma 100% nacional um dos tratamentos mais avançados do mundo contra a leucemia, linfoma e mieloma. É o que explica o ministro da Saúde, Alexandre Padilha.
16: Um tratamento que hoje custa 350 a 400 mil dólares, mais de 2 milhões de reais para uma família, para as pessoas, para o sistema de saúde de qual país para fazer esse tratamento, graças à Fiocruz, graças à produção da Fiocruz, presidente, pessoas como Paulo vão poder receber esse tratamento pelo SUS, de graça.
14: Os primeiros pacientes começam o tratamento experimental no segundo semestre deste ano. Foram investidos 370 milhões de reais, além dos equipamentos de alta tecnologia, que custaram mais 35 milhões de reais. O presidente Lula defendeu que todos os brasileiros e brasileiras têm o direito de uma saúde de qualidade no país.
10: O gesto de inauguração de um centro tecnológico que dá ao Brasil a certeza de que a gente não é menor do que ninguém, de que a gente não é menos competitivo do que ninguém. Basta a gente ousar, ter coragem e fazer.
14: O novo centro também será capaz de tratar pacientes com traumatismo craniano com próteses 3D de alta tecnologia. Do Rio de Janeiro, Fernanda Cruz.
1: viajar a trabalho ou por lazer deveria ser sinônimo de tranquilidade.
2: Mas para muitas mulheres, nem sempre o destino é o mais feliz.
17: Todo aeroporto promete destinos, mas algumas partidas nunca chegam. Quando o medo ocupa o lugar da esperança, não é viagem, é silêncio. Assédio não decola. Feminicídio também não. Violência contra a mulher é crime.
1: Para combater a violência e a importunação sexual nas salas de embarque e aeronaves, o Ministério dos Portos e Aeroportos lançou uma série de ações em terminais do Brasil para sensibilizar a sociedade.
2: É a terceira fase da campanha Assédio Não Decola.
18: Para combater o assédio e a importunação sexual contra trabalhadoras do setor aeroportuário e passageiras, o Ministério dos Portos e Aeroportos lançou a terceira fase da campanha Assédio Não Decola. O ministro dos Portos e Aeroportos, Tomé Franca, destacou a importância dessa campanha.
19: Infelizmente, o Brasil ainda vive uma realidade de muito assédio e de muito feminicídio. Nós temos trabalhado para que essa realidade não persista. Nós estamos com uma série de campanhas nos aeroportos e nas aeronaves, buscando o combate ao assédio.
18: O Ministério dos Portos e Aeroportos também apresentou uma nova cartilha com orientações sobre o combate à violência contra a mulher. O material reúne informações sobre diferentes tipos de violência: física, psicológica, sexual. Passageiros e trabalhadores do setor são orientados sobre como identificar situações de risco e formas de acolher as vítimas. O documento também apresenta canais de denúncia, como Ligue 180. A ministra das Mulheres, Márcia Lopes, ressaltou que todos precisam conhecer o canal de denúncia.
20: O Ligue 180, para nós, tudo começa por ali. Ele é um canal que dá muita segurança para as mulheres. Quando se recebe uma ligação, a nossa equipe identifica quem é essa mulher, onde ela mora, a quem essa mulher deve recorrer.
18: A campanha Assédio Não Decola foi lançada em agosto do ano passado em todas as concessionárias dos aeroportos federais, para as mulheres que só querem chegar ao destino em segurança. Sem assédio e violência, a campanha é importante para sensibilizar a sociedade. Foi o que defendeu a gerente de restaurante, Cláudia Figueiredo.
21: Qualquer lugar, sempre é importante. Muita gente não respeita a gente simplesmente pelo fato de ser mulher.
18: Além do Ligue 180, você também pode denunciar casos de violência contra a mulher no Disque 100, canal de monitoramento de violações contra os direitos humanos. Reportagem Márcia Fernandes.
1: A quarta edição do leilão do Ecoinvest Brasil destravou mais de 13 bilhões de reais para projetos de bioeconomia, turismo sustentável e infraestrutura no país, sendo que mais de 9 bilhões serão direcionados para investimentos na Amazônia Legal.
2: O programa Ecoinvest foi criado para impulsionar a transformação ecológica do país e combina instrumentos financeiros inovadores, redução de riscos e atração de investimentos de longo prazo da iniciativa privada.
1: Ao anunciar o resultado do leilão, o ministro da Fazenda, Dario Durigan, disse que o Ecoinvest comprova que é possível apostar no crescimento do Brasil com sustentabilidade.
22: Os objetivos do Ministério da Fazenda, que é fazer com que o país se desenvolva, cresça, gere emprego, diminua a inflação, com os objetivos do Ministério do Meio Ambiente, não é mais indissolúvel. Nós temos que ter um cuidado para que o país cresça, mas de maneira sustentável. E o Ecoinvest, ele é uma espécie de síntese, de prova real de que isso é possível. É Estado junto com a capacidade instalada do sistema financeiro nacional em parceria com essas empresas.
2: Com os 4 leilões realizados até agora para transição energética, recuperação de terras degradadas e bioeconomia, o Ecoinvest Brasil já mobilizou mais de 140 bilhões de reais.
1: Pois é, o Brasil é mundialmente reconhecido por suas belezas naturais, como florestas, praias, rios e montanhas.
2: E a riqueza da nossa biodiversidade tem atraído turistas a visitarem as mais de 300 unidades de conservação federais distribuídas pelo país.
1: Só em 2025, o fluxo de visitantes atingiu quase 30 milhões, maior resultado da série histórica.
2: E movimentaram mais de 40 milhões de reais em vendas, injetaram 20 bilhões de reais no produto interno bruto, que é a soma de todas as riquezas do país.
0: Jairon Souza trabalha todos os dias conectado com a natureza. Ele é guia turístico no Maranhão e em época de alta temporada chega a mostrar as belezas naturais do Parque Nacional dos Lençóis Maranhenses a centenas de visitantes.
3: Ganho dinheiro onde muitas pessoas se programam muito para vir passear e eu estou aqui todo dia, né? E tento fazer da melhor forma, né?
0: As visitações turísticas em unidades de conservação federais movimentaram mais de 40 bilhões de reais em vendas em 2025 e 20 bilhões de reais de contribuição ao Produto Interno Bruto. O estudo do Instituto Chico Mendes de Conservação da Biodiversidade, o ICMBio, revela que florestas, praias, rios e montanhas são, na verdade, ativos de alta performance na economia brasileira. No ano passado, o fluxo de visitantes em unidades de conservação chegou a quase 30 milhões, o maior resultado da série histórica, como garante o presidente do ICMBio, Mauro Pires.
4: Esse aumento tem a ver com dois fatores. O primeiro, que é geral, que é o interesse das pessoas de encontrar-se com a natureza. O segundo fator, nós temos melhorado a infraestrutura e de modo que se torna mais fácil a visitação.
0: O turismo nas unidades de conservação sustenta mais de 300 mil postos de trabalho em todo o país. O ministro do Meio Ambiente e Mudança do Clima, João Paulo Capobianco, destacou que as unidades de conservação são importantes não só para a proteção da biodiversidade, como também para o desenvolvimento econômico do país e a valorização da cultura local.
23: Cada real que o turista trouxe, ele gerou um impacto de R$ 15,60 no PIB. Portanto, nós estamos falando aqui de uma atividade econômica intensa com ganhos para a economia local.
0: O ranking de visitação mantém no topo o Parque Nacional da Tijuca, no Rio de Janeiro, com quase 5 milhões de visitas, seguido pelo Parque Nacional de Iguaçu e pelo Parque Nacional de Jericoacoara, no Ceará. Reportagem Cleide Lopes.
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1: Prefeituras e instituições como universidades, institutos federais e câmaras de vereadores aderiram ao programa Contrata Mais Brasil.
2: A plataforma foi criada para aproximar microempreendedores individuais do processo público de aquisição de produtos e serviços. Nela, o governo contrata e os pequenos negócios podem vender seus produtos.
1: Atualmente, já são 1.775 órgãos. Desde a sua criação, o programa gerou mais de 22 milhões de reais de renda direta para os microempreendedores individuais.
2: A plataforma conta com mais de 8 mil cadastros de fornecedores em mais de 100 atividades.
1: Mais informações sobre o programa no endereço gov.br/contratamaisbrasil.
2: Atenção, caminhoneiros! Já estão em vigor as novas regras que vão ajudar na fiscalização do piso mínimo de frete para o transporte de carga nas rodovias.
1: A partir de agora, quem contrata esse tipo de serviço deverá informar parâmetros para o cálculo do frete, como distância, tipo de veículo e tipo de serviço prestado.
2: Essas informações serão fornecidas na hora de emitir o Código Identificador da Operação de Transporte, o CIOT.
1: Esse é um documento de registro exigido pela Agência Nacional de Transportes Terrestres, a ANTT, para o monitoramento das operações de cargas.
2: O superintendente de Serviço de Transporte Rodoviário de Cargas da ANTT, José Aires Amaral, explica que esses dados serão utilizados para fiscalização prévia do piso mínimo do frete.
25: A partir desses parâmetros, o sistema faz uma conta automática e verifica se o valor declarado do frete, também no CIOT, está de acordo com o piso mínimo de frete ou não. E faz algumas validações, por exemplo, os parâmetros informados estão de acordo? Fazem sentido? Por exemplo, se na declaração, por exemplo, tiver a informação que Brasília Rio de Janeiro são 500 quilômetros. O sistema mesmo já vai indeferir aquela informação, dizendo que não é compatível e que ele deve informar uma melhor localização ou uma distância compatível com aquele deslocamento.
1: Segundo o superintendente da ANTT, a partir do dia 1º de junho, os dados do CIOT também estarão integrados com a documentação fiscal exigida para o transporte de cargas.
2: O que vai facilitar e tornar mais eficiente a fiscalização sobre as operações de frete.
1: As mudanças na emissão do CIOT foram anunciadas pelo governo do Brasil como parte das medidas para reduzir os impactos da alta dos preços dos combustíveis sobre a população.
2: Essas foram as notícias do Governo do Brasil.
1: A realização da Secretaria de Comunicação Social da Presidência da República.
2: Com produção da empresa Brasil de Comunicação.
1: Fique agora com as notícias do Poder Judiciário e do Congresso Nacional. Boa noite.
2: Boa noite para você. Até amanhã.
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7: CNJ lança aplicativo para fortalecer busca ativa de crianças e adolescentes.
8: Para o STJ, a plataforma de intermediação não responde por envio de criptomoedas para carteira falsa de outra corretora.
7: A Semana Nacional da Conciliação Trabalhista começou nesta segunda-feira.
8: Boa noite, eu sou o Arthur Filho.
7: E eu sou Walter Lima.
8: O Conselho Nacional de Justiça lançou nesta segunda-feira, Dia Nacional da Adoção, o aplicativo Adote para todo o país.
7: A busca ativa do Sistema Nacional de Adoção e Acolhimento já funciona em todo o país e reúne informações sobre crianças e adolescentes com mais dificuldades de conseguir uma família, como crianças mais velhas ou com deficiência.
8: Agora, essa iniciativa passa a contar também com um aplicativo próprio.
7: Desenvolvido pelo Tribunal de Justiça do Paraná, o aplicativo Adote passa agora pelo processo de expansão nacional com o apoio do programa Justiça 4.0.
8: O ministro do Supremo Tribunal Federal, Flávio Dino, deu prazo de 10 dias para que o governo federal e os estados da Amazônia Legal informem quais providências de planejamento e preparação vêm sendo adotadas diante das projeções de aumento significativo dos riscos de incêndios florestais para os próximos meses.
7: O El Niño é um fenômeno provocado pelo aumento na temperatura das águas do Oceano Pacífico e tem ocorrência periódica, em geral, com impactos relevantes sobre o clima em diversos países. Marta Ferreira.
9: Uma nota técnica conjunta publicada pelo Instituto Nacional de Pesquisas Espaciais e com o Instituto Nacional de Meteorologia confirma uma provável intensidade alta para o fenômeno já no segundo semestre de 2026. Diante desse quadro, o ministro Flávio Dino, relator de uma ação que acompanha medidas para combater e prevenir incêndios na Amazônia e no Pantanal, deu prazo de 10 dias para que a União e os estados informem um plano para lidar com os incêndios.
8: Plataforma de intermediação de criptomoedas não é responsável por prejuízo decorrente de golpe se não houve falha no serviço ou se dano foi causado pela culpa exclusiva de usuário ou terceiros.
7: Essa é a conclusão do STJ. Fátima Uchoa.
12: Na origem, um investidor transferiu criptoativos para uma carteira digital e depois descobriu que o endereço era falso. Ele pediu ressarcimento dos prejuízos, alegando que a plataforma intermediadora teria falhado ao não adotar segurança capaz de identificar a irregularidade da chave de transferência. Porém, a Justiça de Minas Gerais negou a indenização. A terceira turma do STJ manteve o acórdão, considerando que a fraude ocorreu quando o investidor transferiu os valores a um ambiente externo, fora da atuação da empresa e para o qual ele próprio forneceu a chave de acesso, que é o endereço de destino. O ministro Ricardo Vilas Boas Cueva foi o relator.
8: Começou hoje a Semana Nacional da Conciliação Trabalhista 2026.
7: É a chance de muitos trabalhadores conseguirem de forma mais rápida uma resposta da Justiça. Larissa Batista.
10: Um acordo histórico de mais de 250 milhões de reais entre a empresa Vibraz Airoco e o Sindicato dos Metalúrgicos de São José dos Campos foi o pontapé para a abertura da Semana da Conciliação, que vai até sexta-feira em todos os tribunais regionais do trabalho. O valor recolhido desse acordo será utilizado para o pagamento de dívidas trabalhistas.
8: Ampliar a confiança e o conhecimento sobre a segurança das urnas eletrônicas.
7: Esse foi um dos temas da reunião ocorrida nesta segunda-feira na sede do TSE em Brasília. Estevam Furtado.
11: O presidente do TSE, ministro Nunes Marques, anunciou o lançamento da Semana Nacional do Sistema Eletrônico de Votação, uma ação voltada à conscientização da população, especialmente dos jovens, sobre as camadas de segurança do processo eleitoral brasileiro. O ministro também determinou a criação de uma comissão permanente para estudar o uso de ferramentas de inteligência artificial na justiça eleitoral.
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8: Uma boa noite a você.
7: E até amanhã.

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1: Eu sou Paula Groba.
2: E eu sou Ricardo Nakaoka.
1: E estes são os destaques de hoje do Jornal do Senado, que começa agora.
2: Senado vota crédito especial para renegociação de dívidas rurais.
1: Senado e STF debatem medidas para rever supersalários no setor público.
2: Projeto quer limitar publicidade de apostas online no Brasil.
1: Boa noite.
2: Boa noite.
1: Com a alta dos juros, a queda no preço dos produtos agrícolas e o aumento do endividamento no campo, produtores rurais de todo o país aguardam uma saída para renegociar as dívidas e manter a produção.
2: E a Comissão de Assuntos Econômicos do Senado deve votar nesta terça-feira um projeto que cria uma linha especial de crédito para o agronegócio. O pacote de ajuda está sendo negociado com o governo federal, como informa a repórter Patrícia Oliveira.
3: Um pacote bilionário de socorro ao setor agropecuário está na pauta da Comissão de Assuntos Econômicos. O projeto cria uma linha especial de crédito para renegociação de dívidas rurais com recursos do Fundo Social do Pré-Sal. A proposta vem sendo negociada entre o governo federal e o relator da matéria, o senador Renan Calheiros, do MDB de Alagoas. Renan ampliou a ajuda para outros produtores endividados, além daqueles afetados por secas e enchentes. A iniciativa prevê prazo de até 10 anos para pagamento das dívidas com carência de até 2 anos e a criação de um fundo garantidor para operações de crédito rural. O projeto também autoriza o uso de receitas correntes do Fundo Social do Pré-Sal de 2025 e 2026, além do superávit financeiro do fundo para financiar a nova linha especial de crédito. Para o ministro da Fazenda, Dario Durigan, a intenção é construir um texto de consenso sem comprometer o equilíbrio das contas públicas.
4: Fazer com que de fato chegue essa renegociação para os agricultores, que de fato caiba no bolso do agricultor e que de outro lado a gente mobilize os recursos públicos da maneira mais eficiente possível. Então todo mundo aqui na mesma página.
3: A possibilidade da edição de uma medida provisória pelo Executivo também foi confirmada pelo senador Renan Calheiros.
5: Uma medida provisória com critérios de enquadramento, de juros, de carência e de prazo de 10 anos para pagar.
3: O governo estima um custo de 817 bilhões em 13 anos. Já o relator prevê valor bem menor, em torno de 100 bilhões ao longo de uma década.
1: O senador Isalci Lucas, do PL do Distrito Federal, criticou a medida provisória que zera o imposto de importação para compras internacionais de até 50 dólares. Segundo o parlamentar, a MP prejudica a indústria brasileira ao reduzir tributos para produtos importados, sem conceder tratamento semelhante aos produtores nacionais.
2: Isalci disse que apresentou uma emenda para que os mesmos benefícios concedidos para o imposto de importação sejam também dados aos produtores de calçado ou de vestuário brasileiros, no caso de produtos de até 50 dólares.
6: Essas medidas só beneficiam os trabalhadores chineses, prejudica a nossa indústria. Vamos ter que demitir milhares, milhões de pessoas, exatamente porque ninguém consegue competir com um país que não tem nenhum encargo trabalhista, que não tem os impostos que nós temos aqui no Brasil.
1: Já o senador Paulo Paim, do PT do Rio Grande do Sul, voltou a defender a redução da jornada de trabalho sem corte salarial e o fim da escala 6x1. O parlamentar destacou a PEC de sua autoria, que prevê a redução para 40 horas semanais, com possibilidade de avançar.

0: Espanha, França, Bélgica, Alemanha, Chile, Equador, já adotaram reduções que variam entre 40 e 36 horas. Na União Europeia, a média é de 36 horas semanais, chegando até em alguns países a 31 horas, como é o caso da Holanda.
1: E o presidente do Senado, Davi Alcolumbre, se reuniu nesta segunda-feira com o presidente do Supremo Tribunal Federal, Edson Fachin, para discutir um futuro anteprojeto de lei sobre a remuneração da magistratura. No encontro, também foram debatidos os salários dos servidores públicos e a necessidade de aperfeiçoar o sistema remuneratório no serviço público.
2: Segundo a presidência do Senado, a preocupação é com o aumento de vantagens extras, como gratificações e abônus, que podem comprometer a transparência e o cumprimento do teto constitucional. Os chefes dos dois poderes decidiram ampliar o diálogo com o Executivo e outras instituições para construir uma proposta sobre o tema.
1: Filhos de mulheres vítimas de feminicídio podem passar a ter mais tempo de proteção financeira do Estado. O Senado deve começar a analisar um projeto que aumenta de 18 para 21 anos a idade máxima para o recebimento da pensão especial destinada a órfãos desse tipo de crime.
2: A proposta busca garantir mais segurança e apoio a jovens que perderam as mães em casos de violência contra a mulher. Repórter Alexandre Campos.
3: Pelo projeto, o pagamento da pensão será extinto quando o filho completar 21 anos de idade ou, se estudante, aos 24 anos. Os valores serão reajustados anualmente pelo Índice Oficial da Inflação. O valor a ser pago continua a ser de um salário mínimo, só que, ao invés de ser dividido pelo conjunto dos órfãos, esse montante será devido a cada um dos filhos com menos de 21 anos. O critério de renda familiar mensal per capita também sofrerá alterações. Passará de um quarto para metade de um salário mínimo. A autora do projeto, a senadora doutora Eudócia, do PSDB de Alagoas, afirmou que, em média, para cada mulher assassinada por razão de gênero, há dois filhos afetados.
4: A realidade desses órfãos é marcada por múltiplas vulnerabilidades. Além do trauma psicológico decorrente da perda violenta da mãe, frequentemente presenciada, muitas dessas crianças enfrentam instabilidade econômica, mudanças abruptas de residência e, em alguns casos, a separação entre irmãos.
3: O projeto ainda passa a garantir atendimento multidisciplinar para os beneficiários, com apoio psicológico e social contínuo. O texto também veda, sob qualquer hipótese, que a guarda desses menores seja concedida ao agressor, devendo eles ficarem sob os cuidados da família da mãe.
1: E a senadora Damaris Alves, do Republicanos do Distrito Federal, celebrou a sanção da lei de sua autoria que amplia as ações do SUS no enfrentamento à automutilação e a prevenção do suicídio entre crianças e adolescentes. Segundo a parlamentar, a nova lei é uma resposta ao crescente número de casos de sofrimento mental entre jovens brasileiros.
2: Damaris Alves também defendeu o fortalecimento da rede pública de saúde mental, com a ampliação do CAPS e o aumento de profissionais especializados para garantir atendimento adequado às crianças, adolescentes e suas famílias.
5: A Lei 15.403 chegou para garantir que o Estado faça sua parte, porque o Estado foi lento, porque faltou vaga para um psicólogo ou um psiquiatra. A todos os prefeitos, a todos os governadores, cumpram a lei. Abram CAPS, contratem psicólogos, coloquem profissionais de saúde mental nas escolas.
1: Com o avanço das apostas online no Brasil, cresce também a preocupação com o endividamento das famílias e os impactos na saúde mental dos apostadores.
2: Diante desse cenário, o Senado começa a analisar um projeto que restringe a publicidade das bets, especialmente ações de marketing, que podem estimular o jogo compulsivo. Mais detalhes com o repórter Márcio Maturana.
6: Restrição de propaganda de bets em rádio, televisão, uniformes esportivos, eventos culturais, redes sociais, plataformas de streaming e campanhas com influenciadores digitais. Isso é o que prevê um projeto que começou a ser analisado pelo Senado. O texto muda a lei das bets para restringir a publicidade de apostas esportivas e jogos online com foco na saúde mental, proteção do consumidor e da economia familiar. A proposta tem assinatura de 7 senadores, sendo a primeira Damaris Alves, do Republicanos do Distrito Federal.
5: É um projeto construído a várias mãos. Eu só tenho a honra de ser a primeira signatária, mas foi construído com especialista, com a participação de parlamentares, Câmara e Senado, um corpo técnico extraordinário. E a gente está preocupado realmente com essa questão da saúde mental por causa do vício nos jogos de apostas.
6: A iniciativa é da Frente Parlamentar

0: Vista para a promoção da saúde mental, com senadores e deputados. E por isso, outro projeto muito semelhante foi apresentado também na Câmara. O objetivo é que as duas propostas sejam analisadas em paralelo para facilitar uma eventual aprovação em uma das casas.
1: Com edição de Paula Groba e trabalhos técnicos de João Lira, o Jornal do Senado fica por aqui. Acompanhe agora as notícias da Câmara dos Deputados. Boa noite.
2: Uma boa noite e até amanhã.

0: Câmara dos Deputados.
1: Presidente anuncia transição de um ano para a redução da jornada de trabalho.
2: Deputados ampliam acesso a novas tecnologias no Sistema Único de Saúde.
1: Câmara autoriza o uso de Fundo de Desenvolvimento Regional por cooperativa.
2: Ministério da Agricultura deverá dar aval para normas que afetam o setor.
1: Boa noite. Os deputados aprovaram proposta que determina a avaliação prévia do Ministério da Agricultura para a emissão de normas ambientais. O repórter Antônio Vital explica o teor da matéria.
3: O plenário da Câmara aprovou o projeto que torna obrigatória a aprovação do Ministério da Agricultura antes da edição de qualquer norma federal que tenha impacto na produção, criação, cultivo, manejo, transporte, processamento ou comercialização de espécie utilizada em atividade produtiva. Isso significa que qualquer norma editada por órgãos ambientais só terá validade se antes for avaliada pelo Ministério responsável pela Agricultura, Pecuária, Pesca, Aquicultura e Florestas. O projeto foi apresentado pelo deputado Pedro Lupion, do Republicanos do Paraná, coordenador da Frente Parlamentar da Agropecuária, e outros 10 deputados de diversos partidos. Uma das justificativas para a aprovação do projeto foi a possibilidade de inclusão da tilápia na lista nacional de espécies exóticas invasoras. A lista é definida pela Comissão Nacional de Biodiversidade, a CONABIO, um órgão do Ministério do Meio Ambiente que conta com a participação de representantes do Ministério da Agricultura. No ano passado, a CONABIO admitiu em nota oficial que a inclusão da tilápia estava sendo analisada, mas que isso não teria impacto na criação da espécie e serviria apenas como referência para medidas de prevenção. O relator, deputado Pezente, do MDB de Santa Catarina, disse que decisões como essa levam insegurança aos produtores.
4: Nós temos uma insegurança jurídica com normas redigidas por burocratas no ar-condicionado, todo mundo enroladinho numa gravata, que tem tirado o sono de muitas famílias. Um exemplo, por exemplo, é essa tal da lista de espécies exóticas invasoras. Já incluíram nessa lista espécies altamente relevantes para a nossa economia. Espécies como a tilápia, espécies também da nossa flora braquiária.
3: A proposta foi criticada pela deputada Érica Cocai, do PT do Distrito Federal. Para ela, priorizar a análise econômica antes da ambiental pode representar risco para a flora e a fauna do país.
5: O que se quer com esse projeto é tirar o poder dos órgãos ambientais, de poder avaliar as políticas acerca da produção agrícola, da produção pecuária, acerca da nossa flora, da nossa fauna. E aqui nós vamos ver que uma espécie animal ou uma espécie vegetal, talvez se chegue à conclusão que ela tem uma capacidade nociva para aquele próprio espaço de flora e de fauna.
3: O projeto que torna obrigatória a aprovação do Ministério da Agricultura antes da edição de qualquer norma que tenha impacto na produção, criação, cultivo ou comercialização de espécie utilizada em atividade produtiva seguiu para análise do Senado. Da Rádio Câmara de Brasília, Antônio Vital.
0: Meio Ambiente.
2: Joaquim Passarinho, do PL do Pará, celebra a aprovação de proposta que altera a classificação de parte da Floresta Nacional do Jamanchi em Novo Progresso. Ele explica que o projeto redefine a área como de uso sustentável, com regras menos rígidas de ocupação e exploração.
1: De acordo com Joaquim Passarinho, a mudança vai contribuir para a regularização de produtores que já vivem e trabalham na região antes da criação da Floresta Nacional. O deputado ressalta que a proposta pode dar segurança às famílias que dependem da produção rural para garantir renda.
2: Já a Marina Silva, da Rede de São Paulo, critica a alteração dos limites da Floresta Nacional do Jamanchim e outros projetos que, em sua visão, favorecem quem descumpre a legislação ambiental. Ela defende o aumento da produção sem a derrubada de novas áreas e com a recuperação de regiões degradadas.
1: Marina Silva ressalta a importância da proteção ambiental para o desenvolvimento da agricultura brasileira. A parlamentar afirma que propostas em discussão na Câmara que enfraquecem a fiscalização prejudicam a imagem do país nos mercados internacionais.
0: Economia.
2: Câmara aprova projeto que autoriza o uso de recursos de fundos de desenvolvimento regional por cooperativas. O repórter Marcelo Lascher conta como vai funcionar.
6: A Câmara dos Deputados aprovou o projeto que permite que cooperativas acessem os recursos de 3 fundos públicos de desenvolvimento regional, o do Nordeste, o do Centro-Oeste e o da Amazônia. Os recursos são voltados para investimentos produtivos, infraestrutura e geração de empregos. A proposta já foi aprovada pelo Senado e altera 2 medidas provisórias e uma lei complementar. Segundo a deputada Marussa Boldrin, do Republicanos de Goiás, relatora do projeto na Comissão de Finanças e Tributação, as cooperativas ajudam a canalizar investimentos diretamente para micro, pequenos e médios produtores. A proposta foi defendida pelo deputado Pedro Lupion, do Republicanos do Paraná, coordenador da Frente Parlamentar da Agropecuária.
7: Que nesse caso, o que nós estamos permitindo e dando a possibilidade do cooperativismo também acessar os fundos constitucionais, que são acessados por todas as atividades econômicas, e o cooperativismo, seja ele qual for, em qual ramo for, não só no cooperativismo agropecuário, mas de saúde, de transporte, de trabalhadores, agricultura familiar, ou até mesmo de crédito, possam acessar também os fundos constitucionais.
6: A proposta foi aprovada de maneira simbólica, sem votos contrários e com apoio do governo, como disse o deputado Bongás, do PT do Rio Grande do Sul.
8: O governo também aprova porque ele estende esses repasses também para as cooperativas, que é muito importante que eles possam também alcançar e que isso esteja explícito na lei.
6: O projeto que permite que cooperativas acessem os recursos dos fundos públicos de desenvolvimento do Nordeste, do Centro-Oeste e da Amazônia seguiu para a sanção presidencial e já pode virar lei. Da Rádio Câmara de Brasília, com informações de Antônio Vital, Marcelo Larcher.
0: Desenvolvimento Regional.
1: Defensor Stélio Denner, do União, celebra a decisão da Agência Reguladora de Energia Elétrica que reduziu o reajuste da conta de luz em Roraima. O parlamentar explica que o aumento previsto de 24% caiu para 4% após mobilização da bancada federal do Estado junto à ANEEL.
2: Segundo o defensor Stélio Denner, o recuo é uma conquista de toda a bancada federal de Roraima, que realizou diversas audiências nos últimos meses. Apesar disso, ele afirma que o Estado ainda sofre com tarifas elevadas em comparação com outras regiões do país.
1: Lídice da Mata, do PSB, contesta críticas ao governo da Bahia ao comparar obras e indicadores do Estado com a situação da cidade de Salvador. A deputada afirma que a capital baiana apresenta resultados preocupantes em qualidade de vida, educação e competitividade.
2: Lídice da Mata cita investimentos do governo da Bahia em Salvador, como a ampliação do metrô, a implantação do VLT, a construção de hospitais e escolas de tempo integral. Ela avalia que essas ações mostram avanços do executivo estadual diante dos problemas que persistem na gestão da capital.
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0: Saúde.
1: A Câmara aprovou um projeto que amplia o acesso a novas tecnologias no SUS. A repórter Júlia Lopes tem mais detalhes.
15: A Comissão de Constituição e Justiça da Câmara dos Deputados aprovou um projeto que cria novos modelos de acordos para aquisição de tecnologias em saúde pelo Sistema Único de Saúde, o SUS. A proposta inclui novos medicamentos, produtos, procedimentos e terapias inovadoras. Os chamados acordos de acesso gerenciado serão firmados por meio de contratos específicos com definição de critérios, metas e prazos para o acompanhamento de resultados. Pelo texto, a incorporação dessas tecnologias será feita com base em monitoramento contínuo pelo governo, permitindo o compartilhamento de riscos clínicos e financeiros entre o poder público e as empresas. A avaliação vai considerar critérios como eficácia do tratamento, resultados clínicos reais dos pacientes, segurança da tecnologia, impacto público e também acompanhamento contínuo dos resultados obtidos. O relator da proposta, deputado Diego Garcia, do União do Paraná, afirmou que a medida pode acelerar o acesso da população a tratamentos de alto custo no SUS.
16: Esse talvez seja o ponto mais importante do projeto. Hoje, muitas famílias enfrentam uma longa espera para conseguir acesso a medicamentos e terapias de alto custo no SUS. Com os acordos de compartilhamento de risco, o governo pode incorporar novas tecnologias de forma mais rápida e responsável, acompanhando os resultados reais do tratamento e dividindo riscos financeiros e clínicos.
15: Na prática, a proposta busca ampliar o acesso a tratamentos inovadores, medicamentos de alto custo e tecnologias mais recentes, além de fortalecer a participação de famílias, especialistas e da sociedade civil no processo de avaliação, especialmente em casos de doenças raras. Agora, o projeto que cria novos modelos de acordos para aquisição de tecnologias em saúde pelo SUS deve seguir para o Senado. Da Rádio Câmara de Brasília, Júlia Lopes.
0: Ciência e tecnologia.
2: Coronel Assis, do PL de Mato Grosso, critica o decreto sobre a fiscalização do ambiente digital, argumentando que medidas sobre a regulação das redes devem ser debatidas pelo Congresso. Segundo ele, há risco à liberdade de expressão e à ampliação do controle sobre conteúdos.
1: Coronel Assis também defende a redução da maioridade penal e afirma que a medida é necessária para enfrentar a impunidade. O deputado sustenta que a proposta representa uma prioridade no debate sobre segurança pública.
0: Comissões.
2: Comissão aprova incentivos para ampliar a participação das mulheres na iniciação científica.
1: A repórter Mônica Tati explica detalhes do projeto que está em discussão na casa.
17: Projeto aprovado pela Comissão de Educação incentiva a participação feminina nas áreas de ciência, tecnologia, engenharia, matemática, química, física e tecnologia da informação. A proposta prevê a implementação em duas áreas: na educação básica, com programas específicos para gerar o interesse das meninas nas ciências, e na educação superior, com mecanismos que ajudem as mulheres que foram mães ou são cuidadoras a concluir seus estudos na educação superior. Também está prevista a criação de um regime especial de avaliação da produção acadêmica das docentes mães ou que cuidam de parentes diretos com deficiência ou doença grave. A relatora na comissão, a deputada Franciane Bayer, do Republicanos do Rio Grande do Sul, acredita que os estímulos podem reduzir as barreiras que fazem com que muitas mulheres desistam de atuar em uma área que ainda é vista como tipicamente masculina.
18: E nós sabemos que a mulher acaba sendo muitas vezes a responsável pelo cuidado com a casa e com a família, e muitas vezes esses prazos legais de conclusão do curso ou até análise do currículo e dos trabalhos apresentados para ingressar em alguma carreira que é científica é prejudicada nesse ponto.
17: A proposta, que traz incentivos para ampliar a atuação das mulheres na área científica, ainda será votada pela Comissão de Constituição e Justiça e pelo plenário da Câmara antes de virar lei. Da Rádio Câmara de Brasília, Mônica Tati.
0: Justiça.
2: Inácio Arruda, do PCdoB do Ceará, acusa setores da oposição de hipocrisia diante das investigações sobre as irregularidades envolvendo o Banco Master. O parlamentar cobra uma apuração rigorosa e a punição de todos os responsáveis por eventuais desvios de recursos.
1: Na visão de Inácio Arruda, grupos extremistas e conservadores utilizam discursos moralistas para tentar encobrir crimes históricos no sistema financeiro. Na visão dele, o esclarecimento dos fatos fortalece o campo democrático no Brasil.
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0: Presidência.
2: diminuição da jornada semanal para 40 horas passará por transição de um ano, segundo anunciou o presidente da Câmara em entrevista acompanhada pelo repórter Luiz Gustavo Xavier.
20: O presidente da Câmara, Hugo Mota, anunciou nesta segunda-feira, em entrevista coletiva, que o relatório final da proposta de emenda à Constituição, que elimina a escala de trabalho 6x1, terá um ano de transição para reduzir a jornada de 44 horas para 40 horas semanais.
21: 60 dias após a promulgação da PEC e após 12 meses, mais 2 horas. Então a transição se dará dentro de um ano, não mais do que isso. Dá um tempo para que os setores possam se organizar.
20: Mota declarou que a redução da jornada de trabalho é um dos 3 pontos que considera inegociáveis na PEC. Os outros 2 seriam o fim da escala 6x1 e a proibição da redução salarial.
21: Nós partimos do princípio que esses 3 pontos são inegociáveis para a Câmara dos Deputados, são também pontos inegociáveis para o governo e nós temos ampla convergência nessas 3 situações que trazem para o trabalhador brasileiro, para a trabalhadora brasileira, uma nova realidade depois da aprovação dessa proposta.
20: Segundo o presidente da Câmara, o texto está sendo ajustado para regras de servidores públicos, prestadores de serviços para entes públicos e microempreendedores individuais, os MEIs. Hugo Mota também conversou hoje com o presidente da República, Luiz Inácio Lula da Silva, sobre o reajuste de valor para microempreendedores individuais, os MEIs, e destacou que Lula está sensível à proposta. Da Rádio Câmara de Brasília, Luiz Gustavo Xavier.
22: Trabalho.
1: Ao apoiar a proposta que reduz a jornada de trabalho, Paulo Lemos, do PT, reitera que a bancada do Amapá não apoiou emendas que desidratam o projeto original. O deputado alerta que a população acompanha de perto a posição dos parlamentares sobre o fim da escala 6x1.
2: Na opinião de Paulo Lemos, a redução da jornada semanal é uma demanda da classe trabalhadora que enfrenta rotinas cansativas e transporte público. Segundo ele, pesquisas apontam ampla aprovação popular à medida.
1: Tadeu Venere, do PT do Paraná, convoca os eleitores a pressionar os deputados pela aprovação do fim da escala 6x1. Ele alerta que a comissão especial que analisa a proposta precisa acelerar a votação da matéria original para que o plenário delibere sobre o tema.
2: Tadeu Venere critica a emenda ao texto que prevê compensação a empresas e pode ampliar a jornada para até 52 horas semanais. Ele argumenta que a pressão sobre o Congresso pode garantir mais tempo de descanso e melhor qualidade de vida para os trabalhadores brasileiros.
1: Luiz Carlos Raul, do Podemos do Paraná, questiona os efeitos da redução da jornada de trabalho sobre as micro e pequenas empresas. Ele alerta que mudanças nas regras trabalhistas precisam considerar os impactos sobre os empregadores e a geração de empregos.
2: Luiz Carlos Raoli critica o desempenho econômico e social do Brasil nas últimas décadas e afirma que o país enfrenta dificuldades em indicadores como renda, emprego e segurança pública. O parlamentar também faz críticas à condução das políticas econômicas nacionais.
1: Heloísa Helena, da Rede do Rio de Janeiro, faz um apelo para que o Congresso derrube o veto ao projeto que permite o aproveitamento de trabalhadores concursados no setor elétrico após privatizações. Ela sustenta que esses profissionais possuem conhecimento estratégico para o funcionamento do sistema.
2: De acordo com a Heloísa Helena, as privatizações no setor já causaram impactos negativos na Companhia Hidrelétrica do São Francisco. Ela pede que o governo libere a base aliada para garantir o direito dos trabalhadores de forma soberana.
1: Termina agora o Jornal Câmara dos Deputados, com trabalhos técnicos de Everson Urani e a apresentação de Márcio Aquiles Sardi e Val Monteiro. Boa noite.
2: Você ouve as notícias do Tribunal de Contas da União. Boa noite.
23: Minuto do TCU.
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23: 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Você ouviu A Voz do Brasil. Boa noite.
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